0: moderação, amigo.
1: Sextou sem moderação.
0: No pelo, valendo, você tá
1: valendo.
0: Ai, bebê.
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0: seu Brasil.
1: Obrigada, meus amores.
2: Obrigado. Coisa linda. Que honra.
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1: Como se você não soubesse, né? 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
1: Essa é para todas as perigosas e lindas do Brasil!
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1: Diego, Vitor Hugo, o LP.

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Rádio Sabiá, na programação aqui da Brescia Mais FM. Muito melhor com você nesta manhã, manhã aí, né, de quarta-feira. Hoje é dia 7 de outubro, temperatura agora em 14 graus. Quase nos 15 já a temperatura nesta manhã. Então, bom dia para você, né? Ligado por aqui, meteorologia prevê tempo firme aí para hoje. Pode até ocorrer uma pancada ou outra de chuva, mas de forma isolada. Pelo que a gente tem aí, agora a informação, né? O sol já aparece, o céu está azul e não tem nem nuvens no céu, ao menos aqui, né, de onde a gente está, tem visão. 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Bom dia para você, vamos lá agora.

Grécia Mais FM, muito melhor com você, informação, música e também aí, né, com a sua participação. E vamos seguindo por aqui, temos mais informação, né, que vai chegando na programação aqui da Grécia Mais FM. E Lajeado soma mais de 15 mil votos para nomes de fora do Vale para deputado estadual. O número corresponde a 30,4% do total. E o Luciano Luquezzi foi o mais votado na cidade, que deu 32.474 votos para candidatos locais. De fora, a mais votada foi a comandante Nádia, do PL. Vereadores de Lajeado repercutem resultado da eleição e obras de recapeamento na Avenida Senador Alberto Pasqualini. EGR prevê concluir obra da ponte entre Encantado e Mussum até o dia 26 de outubro. E a obra que já era para estar pronta, né? Já era para ser entregue, inclusive, no mês de setembro, mas agora só dia 26, então, de outubro. Ou seja, daqui 20 dias, a liberação total, então, aí também, né, para o tráfego de caminhões. Por enquanto, pode trafegar pedestres, veículos leves, podem utilizar ali a travessia, então. A EGR alega sucessivas elevações do rio Guaporé que atrasaram a reconstrução, então, do pilar. E obras de pistas paralelas à RS-130 devem começar até dezembro em Lajeado. Agora também temos aqui feriado de Nossa Senhora Aparecida altera funcionamento dos serviços municipais no município de Lajeado. E Zuco divulga primeiros nomes da equipe de transição e anuncia Casa do Diálogo no Instituto Caldeira. Ou seja, Zuco já começou a trabalhar, né? Já está formando a equipe de transição, enfim, e já está pondo a mão na massa. Caiado, Zema e Temer declaram apoio a Flávio Bolsonaro no segundo turno. Ex-governadores de Goiás e Minas Gerais e ex-presidente da República anunciaram apoio, então, ao candidato do PL, que disputa aí agora, né, o segundo turno das eleições. Marques de Souza promove 11ª Feira do Livro nesta quinta e também sexta-feira, ou seja, amanhã e também na sexta-feira. 29, faltando para 7 agora, Brécia Mais FM.

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Neste novo dia, vamos colocar nossa vida nas mãos de Deus e rezar em nome do Pai e do Filho e do Espírito Santo. Amém. Hoje, 7 de outubro, celebramos com carinho Nossa Senhora do Rosário. E o Evangelho nos leva até Nazaré, onde Maria recebe a visita do anjo Gabriel. O anjo anuncia uma grande missão. E Maria, mesmo sem entender tudo, confia e responde: Eis aqui a serva do Senhor, faça-se em mim segundo a tua palavra. Senhor, ensina-nos a confiar mais em ti. Quando a gente não souber o que fazer, dá-nos coragem para dizer: Senhor, eu confio em ti, seja feita a tua vontade. Nossa Senhora do Rosário, Mãe querida, caminha conosco. Ajuda-nos a rezar mais, a ter mais paciência, a perdoar de coração e a não perder a esperança diante das dificuldades. Que cada Ave Maria que rezamos seja como uma pequena luz acesa no caminho. Que o Rosário entre em nossas casas, chegue ao coração das famílias e leve paz onde existe preocupação, tristeza ou desentendimento. Senhor, hoje queremos rezar pelos enfermos, pelas nossas famílias, pelas crianças, pelos jovens, pelos idosos e por todos aqueles que estão precisando de uma graça especial e que ao longo deste dia não esqueçamos a lição de Maria. Deus pode fazer grandes coisas quando encontra um coração disposto a dizer sim. Senhor, toma conta da nossa vida, vai à nossa frente, abre os nossos caminhos, protege nossa casa e guarda aqueles que amamos. E quando o dia ficar difícil, que a gente possa segurar o rosário nas mãos e lembrar: Deus está conosco, Maria caminha conosco. Nossa Senhora do Rosário, rogai por nós. Rezemos pedindo a proteção de Nossa Senhora do Rosário. Ave Maria, cheia de graça, o Senhor é convosco. Bendita sois vós entre as mulheres, e bendito é o fruto do vosso ventre, Jesus. Santa Maria, Mãe de Deus, rogai por nós, pecadores, agora e na hora de nossa morte. Amém. Que Deus abençoe você, sua casa e seu dia. E que Nossa Senhora cubra todos nós com seu manto. Em nome do Pai, e do Filho, e do Espírito Santo. Amém. Com a bênção de Deus, com a proteção de Nossa Senhora do Rosário, desejo a você e a sua família um bom dia.

Muito bem, é a Ave Maria aqui na programação Brescia Mais FM. Polícia Rodoviária Federal apreende mais de 850 quilos de maconha em Soledade. Ainda com 6 vereadores eleitos deputados, Câmara de Porto Alegre muda no próximo ano, hein? Entre os 22 vereadores, né, da capital na disputa, 6 vereadores foram eleitos. Alguns já bastante conhecidos, outros nem tanto, né, do grande público aí fora da capital. Há um nome que ascende para a Câmara dos Deputados em Brasília e 5 à Assembleia Legislativa, né, do Rio Grande do Sul. Ao todo, havia 22 vereadores da capital, então, na disputa. E o Gessé Sangalli, do PL, foi eleito deputado federal. Enquanto que a comandante Nádia, também do PL, a Karen Santos, do PSOL, Moisés Barbosa, PSDB, Natasha Ferreira, do PT, e Ramiro Rosário, do Novo, ascenderam para o Legislativo Estadual. Seguindo aqui na programação Brescia Mais, Flávio Bolsonaro diz que vai usar maiorias no Senado e na Câmara para mudar a Constituição. Estava ouvindo aí, né, uma entrevista do Flávio Bolsonaro, falando na questão Bolsa Família também, de que um dos projetos, hoje não está em andamento, mas um dos projetos é, por exemplo, pessoas beneficiárias aí do Bolsa Família, né, que recebem R$ 600 aí, hoje não trabalham de carteira assinada por, muitas vezes, por medo de perder o benefício, né? Então, um dos projetos é fazer com que as pessoas possam, claro, quem quiser, possa trabalhar com carteira assinada e também continuar recebendo o Bolsa Família. É uma das propostas aí, né? Um dos projetos, porque hoje muita gente que tem comércio, por exemplo, lancherias, até pequenos comerciantes, muitas vezes querem aí assinar a carteira do pessoal para ter os direitos todos, né? Mas aí a galera que é beneficiária do Bolsa Família não quer, porque aí fica com medo de perder o benefício. Então, um dos projetos é fazer com que aqueles que desejarem vão continuar recebendo o benefício e poderão arrumar um emprego com carteira assinada, porque na maioria das vezes esse pessoal, então, para não assinar carteira, faz um bico aqui, um bico ali, outro lá, e assim por diante, né? E o objetivo é, então, facilitar essa questão. Outro também é ajudar quem quer empreender, quem quer ter a sua empresa, por exemplo, você quer ter a sua padaria, você que já tem o seu empreendimento em andamento. Ou seja, abrir linhas de crédito, né, para quem quer empreender. Muitas vezes, de repente, o cidadão quer abrir uma agroindústria, queijo, salame, né, e assim por diante, de compotas, de doces, né, e não consegue devido à burocracia, devido à demora que tem, devido aí a todos os encargos, enfim. Toda a documentação necessária, né, para poder ter o seu negócio aberto e poder dar andamento e assim também gerar emprego. Porque tem muita gente aí que tem condições de ter a sua microempresa ou ser um empreendedor individual, porém não tem como, né? É uma burocracia, parece que é tipo o médico do INSS, né? O cidadão tá mal, tá ruim, vai lá no INSS, o médico nem te olha e não encosta a pessoa ou não aposenta e por aí vai, né? Então, aí é ruim, é difícil.
Aí você quer abrir uma agroindústria, por exemplo, não consegue, né? É só não, não e não. Mas é um não sutil. Ah, sim, claro, aham, claro. E por aí vai, né? E o cidadão vai tentando, vai remando, vai remando. Quando vê, desiste, não quer mais. Ah, não tem como. E parece que trabalha contra o povo. Então, uma outra situação aí é desburocratizar todas estas questões aí. De repente, o cidadão quer abrir uma empresa de produtos de limpeza, né? Concorrência livre. Mas olha, meu amigo, demora, viu? Demora para você fazer um registro na Anvisa. Principalmente tem a questão municipal, estadual e depois federal. Aí na federal, olha, demora. Eita! Demora um século, né? E se o cidadão trabalha de forma informal, pode ser multado a qualquer momento. Bom, Rio Grande do Sul registra caso de gripe aviária em aves de subsistência em Seubá. Ó, hoje, por exemplo, você tem aí um galinheiro, né? Você cria aves. Se você, de repente, quer abrir aí uma empresa para vender ovos, uma agroindústria de ovos, né? É uma dificuldade, você não consegue. Tenta para ver. Então, se vem toda uma desburocratização aí, vai ficar mais fácil. Pessoas que moram no interior têm espaço, né? Quem sabe montar o seu negócio, poder vender o seu produto de forma tranquila, registrada, né? E assim por diante. Muito bem. Agora, outro destaque aqui na programação: pressionado, reforçado, pendurado e lanternado. Esse é o Inter, viu? É, o Internacional vai encarar o Corinthians hoje. Vai ser aí um jogão de bola, né? Porque o Internacional, vou te dizer, viu, meu? Tá na zona do rebaixamento. Vai enfrentar o Corinthians nesta quarta no Beira-Rio. Pressão, na realidade, a pressão vai ser dos dois lados, né? Porque 4 pontos separam o Corinthians, que é 14º lugar, com 32 pontos, do Inter, 18º, que tem 28 pontos. Ou seja, nesta retomada do Brasileirão, hoje quarta-feira, lá no Beira-Rio, a pressão vai ser de ambos os lados, tanto para Fernando Diniz, que está balançando no cargo, como para Eduardo Batista, né? Além aí da situação na tabela em comum a paulistas e gaúchos, também o fato de que 4 dias depois de se enfrentarem, ambos terão um clássico regional pela frente também. Então vamos lá, né, Internacional. Hoje tem que vencer. O Grêmio também entra em campo hoje. Então, e o site aponta aí, olha só, site aponta chances de vitória do Inter e do Grêmio na rodada aí desta quarta-feira, né? O Grêmio vai enfrentar o Remo fora de casa e o Inter joga em casa contra o Corinthians hoje à noite, portanto. E o site chance de gol aponta 45,8% de possibilidade do Inter ganhar nesta quarta-feira. O empate tem 28,3% e o Corinthians fica com 25,9%. O Remo tem 34,4% de chances de vencer contra 27,4% para o empate e 38,3% para dar Grêmio. O Bragantino tem 51,2% de chances de bater o Mirassol. Então são jogos de hoje aí, né? Hoje vai ser uma rodada legal. Hoje vai dar para pegar o radinho, colar no ouvido e ficar na escuta, que nem diz o outro, né? Ficar escutando. Tá bom? 12 para 7, Brecia Mais, informação e música.

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0: Seguindo aqui na Brécia Mais, bom dia para você. 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

Agora 4 minutos faltando para 7 horas da manhã. 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Seguindo. Vamos com mais música. Tá chegando agora aqui Durval e Davi. Fã número 1. E a temperatura agora já em 16 graus, hein? Tempo firme, firme, firme.

0: Obrigado! Obrigado.
1: Muito bem, a gente ouviu aí fã número 1, Durval e Davi, aqui na programação, né, da Brescia Mais FM. Muito melhor com você, informação e música na medida certa. Agora tem a Maida e Maísa para fechar por aqui o Bom Dia Brescia Mais.

0: Uma esperança aqui na programação Brecha Mais FM. Maida e Maísa. Maida e Maísa aqui na 93,1 Brecha Mais FM. Muito melhor com você. Bom, fechando aqui então, né? Bom dia, Brecha Mais. Manda um abraço aqui pro Moacir e pra Edire Scheid, lá de Coqueiro. Estão parabenizando aí, né, a Carla Andres, que hoje está de aniversário. Parabéns, Carla. Saúde, paz no coração. Tudo de bom, né? E vamos seguindo em frente, então, aí, tá? Aquele abraço para você e saúde. Feliz aniversário. Bom, seguindo aqui na Brecha Mais FM, agora tem o nosso intervalo. E depois tem as outras informações, então, para quem acompanha a gente aqui, tá certo? Vamos nessa. Brecha Mais FM. Ah, deixa eu mandar um abraço também aqui pro Beto, né, lá de Travesseiro. O senhor mandou uma mensagem aqui.
1: Bom dia, Nova Rádio Brecha. Manda uma música para Alessio Jurema, Moreninha linda. Quem manda é o Beto.
0: Tá bom, Beto, valeu. Só que agora não dá. Amanhã eu rodo, né? Ou daqui a pouco aí também, tá certo? Obrigado pela companhia, tudo de bom. E aquele abraço aí, uma ótima quarta-feira pra você e pra toda a família.

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1: Ok, Visão Geral então para você na programação. Agrodália Encantada, Rui do Meio, Antagorda, Guaporé, Progresso e Veracruz. Alô, Agrodália. Visão Geral a partir de agora até às 9 horas da manhã, com as informações importantes e relevantes para você e para todo o Vale do Taquari.
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1: Bom, a meteorologia prevê então, né, para esta quarta-feira, tempo firme pela manhã. O sol predomina aqui na região do Vale. Pode até ocorrer alguma pancada ou outra de chuva no decorrer do período, principalmente na parte da tarde, aí segundo a meteorologia, né? E o sol também aparece por aqui. Hoje a meteorologia prevê cerca de 10 milímetros de chuva. A temperatura máxima pode alcançar 30 graus. Estamos agora com 16 graus e meio. Para amanhã, quinta-feira, novas instabilidades avançam sobre o estado e provocam aumento da nebulosidade. E com isso, as condições voltam a ser favoráveis para a ocorrência de pancadas de chuva, que podem ser localmente fortes e com volumes significativos. Há risco também de temporais isolados. E as temperaturas amanhã, mínima de 19, a máxima 28 graus. Amanhã deve chover 35 milímetros no vale. Para a próxima sexta-feira, o tempo vai seguir instável no Vale do Taquari, predomínio da nebulosidade e condições também para chuva. Para sexta-feira, cerca de 40 milímetros. Temperatura mínima de 17, a máxima de 27 graus. No sábado, chove 15 milímetros, no domingo 5, na segunda-feira 8 e na próxima terça-feira mais 5 milímetros de chuva, conforme as informações da meteorologia. E para o estado do Rio Grande do Sul, o sol aparece em praticamente todo o Rio Grande nesta quarta, acompanhado de nuvens. A nebulosidade diminui em relação aí aos últimos dias, e enquanto o ingresso de um ar mais quente provoca elevação das temperaturas após uma sequência de dias a menos aí para os padrões de outubro. Na capital, as mínimas serão de 16 graus e a máxima, de 28 graus. A Metsu Meteorologia alerta para um novo episódio de forte instabilidade no sul do Brasil, com previsão de chuva excessiva e extrema e alto risco de novas cheias de rios e agravamento de inundações em áreas que ainda enfrentam os efeitos das chuvas anteriores. Também há possibilidade de temporais isolados com granizo e vendavais. Aqui no estado, a maior instabilidade deve ocorrer entre quinta-feira e o sábado, portanto, a partir de amanhã, ao menos aí até o próximo sábado, né? Embora ainda possa chover em pontos do estado no domingo e também na próxima segunda-feira. Muitos municípios podem registrar mais de 100 milímetros até o início da próxima semana, enquanto alguns pontos podem superar 200 milímetros de chuva e chegar a 300 milímetros ou mais. Em períodos aí de chuva intensa, os acumulados podem alcançar de 50 milímetros a 100 milímetros em poucas horas, aumentando o risco de alagamentos e inundações repentinas. As áreas aí com maior potencial para chuva excessiva são o noroeste e o norte gaúcho. Muita chuva estão sendo esperadas aí por parte da Metsu Meteorologia, então, né, para algumas partes do estado do Rio Grande do Sul. e para outras pontas aí, então não há aí, né, tanta chuva sendo esperada, mas como a gente comentou anteriormente, aqui para o Vale do Taquari, né, hoje então são 10 milímetros de chuva, é o que prevê a Metsul Meteorologia, e a partir de amanhã, aí sim, deve chover bem mais. Amanhã, por exemplo, 35 milímetros, né, de chuva. Isso para amanhã. Agora, para outros dias aí, para depois de amanhã, também bastante chuva aqui no Vale. Por exemplo, amanhã, quinta, 35, sexta, 40 milímetros. Se hoje são 10 milímetros, amanhã 35, já são 45. Sexta-feira mais 40, já são 85 milímetros de chuva. Aí para sábado, mais 15. Vai contando, 85, 100. Domingo, 5. Segunda, 8. E terça, 5. Então a chuva deve se intensificar mais amanhã, né, quinta-feira. E também para a sexta-feira aqui no estado do Rio Grande do Sul. Tá? Porque estamos aí, né, com tempo quente agora aqui na nossa região, e a chuva que deve então persistir também aqui no Vale do Taquari. Olha só, a Metsul também alerta, né, de que os vendavais e até tornados podem ainda se fazer presentes aqui na nossa região. Vamos ouvir aqui o que diz a Stael Cias, da Metsul.
3: A Metsul Meteorologia adverte para a formação de um poderoso ciclone a sudeste do Rio Grande do Sul, com alerta para vendavais e risco de tempo severo no Rio Grande do Sul e no Uruguai. Ao longo desta quinta e sexta-feira, um jato de baixos níveis forma um ciclone potente a sudeste do Rio Grande do Sul no Oceano Atlântico, entre o Rio Grande do Sul e Uruguai, e alguns modelos indicam, inclusive, potencial para a formação de um ciclone-bomba. A expectativa é de vendavais associados, primeiro, à formação de uma linha de instabilidade que cruza o Rio Grande do Sul e Uruguai ao longo da tarde e noite de quinta-feira e nas primeiras horas da sexta. E durante a sexta-feira, o vento ciclônico associado, então, a essa área de baixa pressão, vento persistente por horas seguidas, com rajadas que podem superar os 100 km por hora na metade sul do Rio Grande do Sul e em vários departamentos do Uruguai. Portanto, fique atento ao risco aí de danos, queda de árvores, destelhamentos e também tempestades com vento, raios, chuva forte.
1: É isso aí, vento, raio e chuva forte, né? E olha só, a meteorologia alerta também, né, a Metsul alerta também a questão do clima, tá? Vamos ouvir aqui o que a Stael traz para a gente sobre essa questão com relação aí, então, ao clima, né? Porque estamos chegando em 2027. Segundo meteorologistas, parece que estamos num clima de 2037. Vamos ouvir. Vamos ver aqui a Stael sobre essa situação aí, então, aqui no nosso planeta aí, né? Acompanhar aqui na Metsul Meteorologia, para você que nos acompanha, então, aí nesta manhã. Confira comigo.
3: O clima esperado para 2037 pode ser antecipado já para 2027. Isso não é ficção científica, é um estudo que vários cientistas têm feito. E o que está por trás disso tem nome, se chama El Niño. El Niño, que já tem um aquecimento aí recorde por 75 dias consecutivos. E olha que está longe do seu pico ainda. O fato é que a projeção com base no El Niño em 2027 é de a temperatura ficar 1,76 acima da média a nível global. Segundo o climatologista Zach Hausfarer, 95% de chance de ser o El Niño mais quente registrado em toda a história climática. O El Niño passa, mas o aquecimento de fundo, esse, é cumulativo e deve persistir, ou seja, o que parece longe, décadas à frente, pode estar mais perto do que a gente imagina. Mais informações a respeito disso e como isso se relaciona ao aquecimento global, El Niño, projeções futuras, metso.com.
1: Isso aí. Então tá aí a informação, né, para você, aqui na Brescia Mais FM, com relação ao clima, ao tempo e a previsão, né, diz muita chuva aí para algumas áreas do nosso estado do Rio Grande do Sul. Vamos lá, agora está na hora também da gente trazer por aqui.
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1: É isso aí, Informe Diário para você na Brescia Mais FM. Ainda repercute as últimas eleições aqui na região do Vale do Taquari. Ontem a gente já trouxe a informação de que os 36 municípios do Vale... Nos 36 municípios do Vale, o Flávio Bolsonaro venceu, né? Agora vamos trazer em termos percentuais como votaram, né? Como votaram os moradores do Vale do Taquari, os eleitores do Vale do Taquari, no primeiro turno em termos percentuais. Lembrando que o município de Vespasiano Corrêa é o município mais bolsonarista que existe, hein? Ou onde moram, né, os eleitores, onde a maioria da população é de direita. Tá? Olha só, vamos lá para os percentuais. Em Antagorda, Flávio Bolsonaro recebeu 80,66% dos votos contra 12,43% de Lula. Em Arroio do Meio, 66,53% contra 23,68%. Em Arvorezinha, 71,75% com relação a 22,60%. Em Bom Retiro do Sul, Flávio recebeu 64,27% dos votos e o Lula 27,35%. Canudos do Vale, 53,17%. Contra 34,83%. Capitão, 67,02% contra 23,75%. Município de Colinas, 64,84% contra 22,83%. Em Coqueiro Baixo, Flávio Bolsonaro recebeu 75,40% dos votos contra 15,49%. Em Cruzeiro do Sul, 64,43% contra 27,46%. Dois Lajeados, Flávio recebeu 76,80% dos votos contra 15,09%. Em Doutor Ricardo, 73,14% contra 19,67%. Município de Encantado, 68,51% contra 23,81% de Lula. Estrela, 68,70% contra 22,20%. Fazenda Vila Nova, 58,26% contra 33,56%. Forquetinha, Flávio recebeu 71,67% dos votos contra 22,48%. Ilópolis, 77,86% contra 15,40%. Imigrante, Flávio recebeu 64,92% e o Lula, 22,52% dos votos. Lajeado, 64,20% contra 26,57%. Marques de Souza, 68,07% contra 24,50%. Mussum, 71,57% contra 20,11%. Nova Brécia, Flávio Bolsonaro recebeu 75,69% contra 16,40% de Lula. Em Paverama, 60,42% contra 31,68%. Poço das Antas, 68% contra 20,75%. Pouso Novo, 59,91% contra 33,33%. Progresso, 59,52% contra 33,08%. E em Putinga, 79,21% contra 14,18%. Em Relvado, 70,69% contra 22,07%. Em Roca Salles, 66,61% contra 25,23%. Em Santa Clara do Sul, 70,88% contra 19,64%. Em Sério, 59,68% contra 28,86%. Em Itabaí, 53,85% contra 40,17%. Em Taquari, 57,18% contra 35,35%. Em Teutônia, 62,72% contra 26,38%. No município de Travesseiro, 57,52% contra 31,56%. Em Venâncio Aires, 63,49% contra 27,23%. Em Vespasiano Correia, 82,88% contra 10,13%. E em Vesfália, 70,22% contra 17,71%. Portanto, como a gente viu aqui, Vespasiano Correia foi onde o Flávio Bolsonaro fez o maior número de votos, né? E o Lula o menor. Então, o Bolsonaro 82,83% e o Lula 10,13%. O Lula teve um desempenho aí um pouco melhor, por exemplo, foi em cidades, por exemplo, onde aqui o Travesseiro 31,56%, Taquari 35,35%, Tabaí ali, né? Tabaí foi o município onde o Lula teve maior desenvoltura, onde recebeu 40,17% dos votos e o Flávio 53,85%. Mesmo assim, o Flávio venceu em Tabaí. Mas lá o Lula já tem mais eleitores, né? 40,17%. Outro município aqui também, Progresso, Lula recebeu 33,08%. Em Pouso Novo, 33,33%. Onde mais aqui, ó, Paverama, 31,68%. Lá em Fazenda Vila Nova, 33,56%. E em Canudos do Vale, 34,83%. Então tá aí, né? Alguns municípios onde o Lula teve um pouco mais de votos aqui na região do Vale do Taquari. Lembrando que nos 36 municípios o Flávio Bolsonaro venceu o Lula, né? E se a gente falar em nível de estado, nos 3 estados do sul, Flávio Bolsonaro foi aí o grande vencedor nestas eleições. Agora 7h29, 7h29, programação aqui da Brescia Mais FM, muito melhor com você. Vamos seguindo por aqui com as informações. 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Intervalo, a gente já volta. Fique ligado, Brece a Mais.

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Vamos às cotações. O câmbio ainda, o dólar comercial ontem mais uma vez fechou em terreno negativo abaixo dos R$5, hein? Menos 0,51%, cotado a R$4,97. O euro também em queda de 0,16%, nos R$5,60. A Bolsa de Valores de São Paulo, também ontem em queda, 0,52%, nos 205.835 pontos. Lembrando, salário mínimo R$ 1.621, ATR 13%, CDI 13,65%, a taxa Selic está em 13,75%. O INPC FIPE está em terreno positivo aí, né, de 0,51%. 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Deixa eu ver aqui a Mega Sena. Hoje é quarta-feira, né? E nos números aqui, então, das loterias, só para lembrar você de que a Mega Sena

0: Agora sim conseguiu aqui. Agora deu, agora abriu aqui a minha a página aqui, né? A Mega Sena, ela acumulou e o sorteio foi realizado ontem, né? Sabe para quanto vai agora o prêmio principal? 100 milhões de reais, hein? 100 milhões de reais. Não teve ganhadores aí no prêmio principal. Com 5 acertos, 85 apostas, cada uma levou ou leva R$ 33.382. E com 4 acertos, 7.264 apostas ganhadoras. Cada uma fatura aí R$ 643. E o prêmio principal, 100 milhões de reais. Próximo sorteio vai ser amanhã, dia 8. Amanhã então, né? Dia 8. 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Mais um intervalo. Tá na hora do nosso espaço musical aqui na programação da Brescia Mais FM. Para você que está acompanhando aqui, né, a nossa programação e curtindo aqui a Brescia Mais nesta manhã. Estão faltando agora 23 minutos, faltando para as 8 horas da manhã. Tempo firme, temperatura agora em 17 graus.
1: Inesperado.
0: Vamos seguindo aqui então na Brescia Mais FM.
2: Sobre Deus a
0: Reis. Imaginando. Deixa eu voltar no início aqui, calma. Marco Brasil para começar aqui, olha só. Ele faz aí o chamamento, né? 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

0: Que beleza, né? Durval e Davi, que na Brécia Mais FM, também o Marco Brasil. Olha só, boletim informativo da Câmara de Vereadores de Nova Brécia. É, sessão ordinária realizada no dia 5 de outubro, segunda-feira, sob a presidência do senhor vereador Sérgio Luiz de Mamã, com a análise das seguintes matérias. Projetos em estudo. Projeto número 64/2026, que autoriza a abrir um crédito especial no valor de R$ 80 mil, que serão destinados à manutenção dos serviços de saúde, visando garantir os meios necessários à continuidade da prestação dos serviços públicos de saúde à população municipal. Projeto número 65/2026, que abre um crédito especial no valor de R$ 33.500, que destina-se para a realização de melhorias nas instalações físicas das farmácias localizadas nas unidades básicas de saúde. Compareceu à sessão ordinária o responsável pelo setor de contabilidade da Prefeitura Municipal, senhor Leudir Luiz Santin, que apresentara ao plano da casa, ao plenário da casa, o relatório municipal de gestão da saúde referente ao segundo quadrimestre de 2026, compreendendo os meses de maio, junho, julho e agosto. A próxima sessão ordinária será realizada no dia 13 de outubro, terça-feira, às 19 horas. Vereador Sérgio Luiz de Mamã, presidente do Poder Legislativo Municipal.
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1: 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Temperatura em elevação, já chegamos aí nos 18 graus. A temperatura aqui na região do Vale do Taquari. E hoje pode passar dos 30 graus a temperatura aqui na região. O tempo está firme, mas a meteorologia prevê chuva para as próximas horas e também, né, para amanhã aqui na região do Vale. Lembrando que amanhã aqui na Brescia Mais nós vamos ter o programa do CRAS, né? E no programa do CRAS aí de amanhã, adiantando para você, estaremos recebendo aí os irmãos Valdir e Olmiro Mânica. Você vai poder acompanhar aqui pela Brescia Mais FM ou então pelo Facebook, né, do CRAS, tá? Facebook aí do CRAS também, não vai ser possível você acompanhar, tá bom?

0: Agora 11 minutos faltando então para as 8 horas da manhã. Nós vamos trazer aqui mais uma edição do nosso...
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0: É isso aí, mais informações então, né, para você que se liga aqui na programação. É o Informe Diário. Incêndio atingiu um prédio onde funcionava o antigo Gauchinho Carnes em Estrela. Daqui a pouco mais detalhes aí para você na programação aqui da Brescia Mais FM. Pois muito bem, a empresa gaúcha de rodovias, a EGR, trabalha agora com a previsão de concluir entre os dias 24 e 26 de outubro as obras de reconstrução do pilar da ponte sobre o rio Guaporé, na ERS-129, entre Encantado e Mussum. O novo prazo foi informado pelo diretor-presidente da estatal, Luiz Fernando Vanacor, e a expectativa inicial era finalizar os trabalhos ainda em setembro, né? Mas as elevações do nível do rio Guaporé afetaram o andamento da obra. Segundo o Vanacor, as cheias registradas durante aí o período impediram o trabalho junto ao pilar. E em uma das ocasiões, a força da correnteza chegou a danificar os andaimes instalados no local. Apesar dos atrasos, o diretor-presidente garante que as elevações do rio Guaporé não provocaram alterações na estrutura da ponte. Atualmente, o antigo pilar não é mais responsável por sustentar a estrutura, função que passou a ser desempenhada pelo sistema de escoramento instalado durante, então, a obra, né? E além das condições do rio, a estratégia de concretagem também precisou ser adaptada. Inicialmente, a intenção era reconstruir trecho de 2 metros do pilar em cada etapa. A avaliação técnica, no entanto, apontou dificuldades para garantir a ancoragem das formas com segurança e os segmentos foram reduzidos para cerca, então, de 1,10 metros, hein? 1,10 metros. A EGR estuda agora a possibilidade de realizar 2 concretagens no mesmo dia. Segundo Vanacor, também está sendo utilizado concreto com capacidade estrutural superior à necessária, permitindo, né, que o material alcance resistência em menos tempo e possibilitando o avanço das etapas seguintes. As equipes trabalham, inclusive, aos sábados e domingos, enquanto outra frente prepara as formas fora da área da ponte para agilizar o serviço. Mesmo com o avanço da reconstrução, a liberação para caminhões, ônibus e demais veículos pesados somente ocorrerá quando o pilar estiver totalmente reconstruído. O contrato aí para intervenção é de aproximadamente R$4.900.000 e engloba, entre outros serviços, o escoramento da ponte e a reconstrução, então, do pilar central. Conforme Vanacor, não houve alteração técnica significativa no projeto, nem necessidade, até o momento, de aporte relevante de recursos, além do previsto. O caminho aí de serviço implantado para facilitar o acesso das equipes ao pilar representa um custo adicional, mas considerado pouco significativo pela EGR. A obra começou em agosto, após a identificação e de comprometimento, né, no pilar central, localizado no leito do rio Guaporé. Desde então, a estrutura permanece com restrições de tráfego. Aí, trabalhos que continuam, agora vai mais, então, aí, né, até metade desse mês. Se for lá para o dia 26, hoje é dia 7 de outubro. Faltam o quê? 19 dias agora, né? 19 dias, então, para ficar pronta ali a ponte por completo e aí sim liberar para a trafegabilidade dos veículos pesados também. Até porque veículos acima de 24 toneladas, já que os veículos não podem passar na ponte, tem que ocupar o desvio, que é a rota alternativa por Roca Salles, né? E só para lembrar de que na ponte sobre o rio Taquari, entre Encantado e Roca Salles, veículos com acima de 24 toneladas não podem passar na ponte, estão proibidos, né, de passar na ponte ali entre Encantado e Roca Salles, ponte esta sobre o rio Taquari. Aí o que que acontece? Veículos que, tanto quem sobe como quem desce aí o vale do Taquari, tem que passar ali por Roca Salles e por Colinas. Tem que ocupar RS-129 entre Roca e Colinas, e ali os trabalhos ainda continuam, não estão completamente prontos ainda, né? O asfalto ali, só que pararam de falar, mas ainda continuam as obras, tem algum transtorno ali também, tranca um pouco de vez em quando lá, devido ao fluxo de veículos pesados, não só os pesados, como muitos veículos leves que utilizam aquela rota, né? Até para fugir do pedágio da 130 ali em Encantado, onde tem a Santinha do Peral, na localidade de Palmas, né? Então muitos utilizam ali essa 129 entre Roca Salles e o município de Colinas também, para fugir do pedágio, né? Ninguém quer pagar mais pedágio. Então é complicado o trânsito aqui na região do Vale do Taquari. E por falar também com relação a pontes, foi construída recentemente foi construída uma ponte ali entre Antagorda e Guaporé. Pois bem, devido à última cheia que ocorreu, a ponte ali teve problemas, né? Em um tabuleiro da ponte ali entre Antagorda e Guaporé, que se deslocou, tá? E vou trazer a reportagem aqui, o colega de rádio aí, que é o Márcio Chaves, que esteve no local, e então, né, acompanhou ali como é que estão os trabalhos ali, o andamento e o que que realmente aconteceu. Alô, Márcio, vamos acompanhar aqui na programação.
2: E o tabuleiro da ponte Antagorda Guaporé deslocou, isso mesmo, teve deslocamento, mas calma, não é para você se apavorar. Estamos aqui do rio, no rio Guaporé, aqui mais precisamente na ponte, e hoje nos encontramos com o Caio, que é o engenheiro da Ecopontes, que por coincidência estava chegando no local bem na hora que nós estávamos vindo visitar aqui a situação, né? Então, Caio, tudo bem, tudo certo? Quanto tempo, né? Obrigado por estar aqui mais uma vez com a gente na reportagem, e vamos falar na nada melhor que você, Caio, para nos explicar. A gente percebe nos grupos de WhatsApp aí, o pessoal manda foto, manda vídeo, o pessoal, muita gente faz tumulto, inclusive, a respeito dessa situação aí do deslocamento do tabuleiro. Mas, Caio, explica pra gente, como é que está a situação do tabuleiro da ponte do Rio Guaporé?
3: Márcio, boa tarde a todos. Vou aproveitar a sua audiência para explicar, né, para acalmar, tranquilizar o pessoal. A ponte, ela tá segura, tá? A princípio, eu olhei por baixo, já vi que ela tá, não tem nenhuma danificação feita por algum esforço lateral ou cortante, nada nesse sentido. O que acontece foi o seguinte, essas vigas, elas são em três módulos, né? São três vãos. E elas são independentes uma da outra, elas não são uma viga contínua, de fora a fora. Então, elas trabalham independentes.

0: posição e fazer a fixação dela natural. Isso aí é assim, é, não vou dizer que é natural, como deveria ter acontecido.
1: Perfeito, Caio. Boa explicação aí pra gente que está da curiosidade, né, de saber quais são os procedimentos aí seguintes. Lembrando que o Caio também veio pra fazer agora os muros de contenção, né, aproveitando por coincidência, deu esse deslocamento da ponte e os muros de contenção vão sair em seguida, então, Caio.
0: É, na verdade, é, foi uma coincidência eu estar aqui porque a nossa equipe da Ecopontes estavam descendo para iniciar o aterro das cabeceiras. E aí eu, durante o trajeto, comecei a receber fotos, vídeos, e a hora que você recebe, você tem assusto, porque as fotos são muito de perto, né? Então você não tem uma noção do que está acontecendo em si. E como eu já estava chegando, eu vim direto na ponte, já fiz a inspeção, é, a ponte está segura, e a gente vai aproveitar que a gente vai fazer a execução dos gabiões, e já aproveita e já faz esse serviço.
1: Certinho, então, Caio, muito obrigado pela sua entrevista
2: aqui. Tá, então, esse o meu amigo, né, colega de rádio, o Márcio Chaves, falando ali de Antagorda, na ponte entre Antagorda e Guaporé, a ponte que foi construída recentemente, e deu esse probleminha aí lá, esse tabuleiro, mas segundo o Caio aí, não, tá tudo tranquilo, não houve, assim, nada de anormal, né, se assim podemos dizer, e a ponte não foi interditada, não foi fechada, não. O trânsito de veículos continua de forma normal ali, então, entre Antagorda e o município de Guaporé. Já a ponte que está sendo construída lá no centro da cidade de Roca Salles está tendo agora, ou está chamando agora, a atenção dos vereadores de Roca Salles, né? Vereadores que estão se mobilizando, isto devido à demora da finalização ou para finalização da ponte. O trânsito ali na Avenida General Doutro Filho está bloqueado, está trancado, exceto para pedestres, né? Ciclistas também podem utilizar ali a lateral da ponte para se deslocarem, mas agora veículos, motocicletas, caminhões têm que fazer o desvio. Então os vereadores de Roca Salles estão, na realidade, agora se movimentando, estão chamando a atenção também da empresa que foi contratada para a construção da ponte. Porque falta ainda, né, muita coisa para ficar pronta, principalmente o lado ali do centro, né, de Roca Salles, onde lá tem que fazer todo o acesso para a entrada da ponte. Essa ponte ela ficou um pouco mais elevada do que a própria avenida, né, ficou aí, acho que 3, 4 metros acima do que era antes ali a Avenida General Doutro Filho. Só que aí o que acontece? A ponte foi construída e faltou colocar material nas duas cabeceiras. Então uma já está com o material colocado, essa para quem tem acesso à cidade. E aí passando a ponte, já ali quase em frente à JBS, falta aquele lado ainda para colocar material nas cabeceiras. E o trabalho está parado, não tem ninguém trabalhando. O pessoal pediu prazo agora até o fim do ano, a ponte já era para estar pronta, e o pessoal pediu prazo até o final do ano, só que não tem ninguém trabalhando lá, está tudo fechado, tudo trancado, e o pessoal se pergunta, né? E aí, também, a população começou a reivindicar, por parte, perguntando aí aos vereadores sobre essa situação, e os vereadores estão começando a se mobilizar também, pedindo explicações para a empresa contratada, o porquê que está demorando tanto, ou por que não tem ninguém trabalhando ali para o término da ponte, e assim, então, liberar, né, ao menos, esta ponte ali na área central de Roca Salles para o trânsito de veículos também. Porque está complicado o trânsito, né, em Roca Salles. Tem desvio para veículos leves, onde não passa caminhão pesado. Caminhões têm que fazer o desvio lá pela linha 21 de abril, e a coisa complica. 8:03 agora, 8 horas e 3 minutos, Brescia mais FM, Informação, música e o Visão Geral até às 9 da manhã.

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1: Temperatura agora em 19 graus. Continua em elevação, né? A temperatura pode chegar aos 30 hoje aqui na região do Vale do Taquari, hein? Pode chegar a 30 graus hoje, né? A temperatura. Associativismo lança manifesto em defesa da superação da polarização política e pede governo para todos. Paloma Custódio.
3: O Sistema do Associativismo Brasileiro lançou um manifesto em defesa da superação da polarização política e da construção de um governo voltado para todos. Encabeçado pela Confederação das Associações Comerciais e Empresariais do Brasil, a CACB, o documento pode ser assinado por pessoas físicas e empresas, mediante CPF ou CNPJ, por meio do site da Rede Pauta Brasil. A plataforma também reúne a relação de signatários que aderiram ao manifesto e autorizaram a divulgação dos nomes. O presidente da CACB, Alfredo Cotaite Neto, convoca as entidades do sistema associativista a aderirem ao manifesto.
4: Eu quero um maior número para mostrar a representatividade do nosso sistema. Vamos nos dar as mãos e somar esse esforço. Quanto mais entidades assinarem a adesão ao manifesto, mais força a gente ganha para o futuro diálogo com o governo.
3: O manifesto defende a superação da polarização política e a construção de um Brasil mais unido. A proposta apresentada coloca o cidadão no centro das ações do Estado e valoriza o trabalho, o empreendedorismo, a liberdade econômica, a propriedade privada e a geração de empregos. O texto também ressalta a importância da independência e do respeito às atribuições de cada poder da República. Outro ponto central é a defesa de um governo que represente todo o país, independentemente de região, classe social ou grupo político. O manifesto convoca lideranças que compartilham os valores de liberdade, responsabilidade e trabalho a se unirem em torno de um projeto comum e atribui ao próximo presidente o papel de conduzir essa convergência. Após o resultado do segundo turno das eleições, o sistema associativista pretende apresentar ao próximo presidente da República um documento com propostas para diferentes áreas de interesse do setor. Segundo o presidente emérito da CACB, Guilherme Afife Domingos, as entidades pretendem utilizar sua articulação com o Congresso Nacional para defender mudanças e acelerar a tramitação de reformas consideradas prioritárias.
4: Para utilizarmos a nossa força, a nossa influência perante os parlamentares, para facilitar o processo de reformas. Eu quero chamar a atenção que reformas você faz no primeiro ano de governo. Se você passou um ano de governo, as coisas ficam mais difíceis. Então nós precisamos saber o que queremos logo de saída, para que a gente possa ter as modificações.
3: O texto na íntegra e o formulário para adesão ao manifesto estão disponíveis no site redepautabrasil.com.br. Reportagem Paloma Custódio.
1: Pois é, né? E o Nordeste, hein? 293 dos 385 municípios do Nordeste não possuem Conselho de Políticas Antidrogas. Bianca Mingotti.
5: 76% dos municípios do Nordeste consultados em estudo da Confederação Nacional de Municípios, a CNM, não tem plano municipal de políticas sobre drogas. Dos 385 municípios participantes, 293 não possuem o documento. A pesquisa também mostra que 327 municípios nordestinos não têm conselho municipal de políticas sobre drogas. Apenas 25 informaram ter conselho ativo e 22 disseram que a estrutura existe, mas está inativa. Na Bahia, 91 dos 100 municípios consultados não possuem conselho. Em Pernambuco, são 41 dos 43 participantes. Já em Alagoas, todos os 23 municípios considerados na pesquisa informaram não ter a estrutura. Outro ponto analisado é o financiamento. Dos 385 municípios consultados, 350 não possuem Fundo Municipal de Políticas sobre Drogas, o FUNAD. Apenas 6 informaram ter fundo ativo e estão localizados na Bahia, Maranhão, Ceará e Sergipe. Os recursos próprios são a principal fonte de financiamento citada pelos municípios. Ao todo, 312, ou 81% dos participantes, apontaram o orçamento municipal entre as fontes utilizadas. Já o Fundo Nacional Antidrogas, o FUNAD, foi mencionado por apenas 10 municípios, com exceção de municípios localizados no Piauí e no Rio Grande do Norte, participantes da pesquisa. No cenário nacional, 88,1% dos municípios da amostra extrapolada não possuem fundo específico para políticas sobre drogas. Apenas 10,9% tem Conselho Municipal de Políticas sobre Drogas ativo e cerca de 11% possuem plano municipal vigente na área. O estudo completo pode ser acessado em cnm.org.br. Com informações da Confederação Nacional de Municípios, Bianca Mingotti.
1: E 92 municípios do Norte informaram ter conselho ativo. Bianca Mingotti.
5: 8 em cada 10 municípios da região Norte considerados em um estudo da Confederação Nacional de Municípios, a CNM, não tem Conselho Municipal de Políticas sobre Drogas, COMAD. Dos 92 municípios consultados pela Confederação, 80 não possuem a estrutura. Apenas 4 informaram ter conselho ativo, outros 6 possuem conselho inativo e 2 não responderam. Os 4 municípios com conselhos ativos estão no Tocantins, Amazonas e Pará. O levantamento também mostra que 66 dos 92 municípios consultados não têm plano municipal de políticas sobre drogas. Outro desafio apontado pela pesquisa é o financiamento. Dos municípios analisados na região Norte, 84 não possuem fundo específico para políticas sobre drogas. Entre as fontes de recursos, 69 municípios citaram recursos próprios. Apenas um, em Roraima, informou utilizar recursos do Fundo Nacional Antidrogas, o FUNAD. No cenário nacional, 88,1% dos municípios da amostra extrapolada não possuem fundo específico para a área. Apenas 10,9% tem Conselho Municipal de Políticas sobre Drogas ativo e cerca de 11% contam com plano municipal vigente. Para a CNM, os resultados reforçam a necessidade de fortalecer a cooperação entre os diferentes níveis de governo e ampliar o apoio técnico e financeiro aos municípios para a implementação da política sobre drogas. O estudo da Confederação Nacional de Municípios analisou a implementação da política sobre drogas nos municípios brasileiros, incluindo a existência de conselhos, planos, fundos específicos e fontes de financiamento. O estudo completo pode ser acessado em cnm.org.br. Com informações da Confederação Nacional de Municípios, Bianca Mingotti.
1: Seca ameaça a safra da agricultura familiar em mais de 190 municípios do país. Viviane Bessa.
6: A seca volta a ameaçar a agricultura familiar e acende o sinal de alerta no campo. O mais recente balanço do CEMADEM revela que 170 municípios brasileiros enfrentam alto risco de seca e outros 27 alcançaram um nível muito alto de vulnerabilidade hídrica. A situação traz apreensão para as lavouras de feijão e milho, que iniciaram o plantio em julho e encerraram o ciclo em setembro. Em comparação com o ano passado, o cenário piorou, já que em 2025 o país contava com apenas 32 municípios em risco alto e nenhum em nível muito alto para esse mesmo período. O Nordeste é o epicentro. São 157 cidades nordestinas nos patamares mais graves de monitoramento. Segundo dados da Conab, a falta de chuva atingiu em cheio as fases de floração e enchimento de grãos. Culturas como feijão calpi, feijão cores e milho sofreram perdas na Paraíba, Bahia, Piauí, Alagoas e Pernambuco. Em Sergipe, o ciclo do milho foi encurtado e a colheita confirmou queda na produtividade. Enquanto o cenário melhorou nos plantios de agosto e setembro para as regiões sudeste, sul e centro-oeste, a região norte seguiu o caminho oposto. O Amazonas registrou 29 municípios afetados por seca moderada ou severa, e Roraima teve perdas drásticas na terceira safra de milho. Em Minas Gerais, a produção de milho deve ser quase 10% menor do que na safra passada devido à estiagem. Para mapear esses impactos, o CEMADEM cruza dados de chuva, umidade do solo e vegetação através do Índice Integrado de Seca. Esse levantamento técnico é fundamental para orientar o planejamento no campo e direcionar recursos de emergência para as famílias mais atingidas. Reportagem Viviane Bessa.
1: Ok, Viviane Bessa. E olha só, Antony Garotinho desiste de recurso no Tribunal Superior Eleitoral e abre caminho para a vitória de Douglas Ruas do PL no primeiro turno. Formações, Marco Guimarães.
7: Antony Garotinho, candidato do Republicanos ao governo do Rio de Janeiro, desistiu do recurso que havia apresentado ao Tribunal Superior Eleitoral para tentar permanecer na disputa. Com a desistência, os votos recebidos por Garotinho devem ser anulados. A medida pode garantir a vitória de Douglas Ruas, do PL, ainda no primeiro turno. Ruas recebeu 49,27% dos votos válidos. Já Garotinho teve 274.411 votos, o equivalente a 3,17%, e terminou a eleição em terceiro lugar. O segundo candidato mais votado foi o ex-prefeito do Rio, Eduardo Paes, do PSD, com 42,76% dos votos. O segundo turno está marcado para o dia 25. Nas redes sociais, Paes afirmou que a desistência de Garotinho representa uma clara interferência no processo eleitoral e disse que o movimento seria um, abre aspas, jogo ensaiado, fecha aspas, já denunciado por sua campanha. O Tribunal Superior Eleitoral informou em nota que não se manifesta sobre temas ou casos que possam ser analisados pela Justiça Eleitoral e que os posicionamentos ocorrem somente nos autos dos processos. Nesta terça-feira, o Ministério Público Eleitoral deu parecer favorável ao pedido de Garotinho para desistir do recurso. Agora, cabe ao ministro Floriano de Azevedo Marques, relator do caso, decidir se homologa a desistência ou se leva a questão para análise do plenário do TSE. Durante a apuração, os votos de Garotinho apareciam como sub judice, por causa da situação jurídica da candidatura. Em setembro, o Tribunal Regional Eleitoral do Rio de Janeiro havia negado o registro de Garotinho, considerando o candidato inelegível com base em uma condenação por improbidade administrativa e na lei da ficha limpa. Mesmo com o registro negado, o nome de Garotinho apareceu nas urnas, porque a decisão do TRE foi tomada depois do fechamento do sistema utilizado pelas urnas eletrônicas. A eventual homologação da desistência poderá definir a eleição para o governo do Rio ainda no primeiro turno, com a nova distribuição dos votos válidos. Com informações da Agência Brasil, reportagem Marco Guimarães.
1: Muito bem, e o PL terá a maior bancada da Câmara e do Senado a partir de 2027. Paloma Custódio.
3: O Partido Liberal, o PL, elegeu a maior bancada da Câmara dos Deputados e do Senado nas eleições 2026. O partido terá 121 deputados federais e 28 senadores na próxima legislatura, que começa em fevereiro do ano que vem. O cientista político André César atribui a nova composição do Congresso Nacional ao desempenho da direita nas eleições.
8: A direita fez uma campanha muito boa, muito bem, não entrando no mérito, mas muito bem colocada, muito bem encaminhada. Câmara, Senado, nos estados, não é? Seja nas assembleias, os governos estaduais. Então, mostra essa força à direita e é um certo, assim, esgarçamento da esquerda que tem que se repensar.
3: O cientista político e professor da Fundação Getúlio Vargas, Eduardo Green, afirma que a predominância de partidos de centro e de direita no Congresso pode impulsionar pautas como mudanças na política fiscal, com uma agenda mais restritiva de gastos, flexibilização de regras ambientais, alterações na regulamentação das BETs, entre outras propostas de caráter mais conservador.
9: A gente tem um Congresso muito mais à direita conservador do que aquele que já é. Então, eu acho que a gente pode esperar um Congresso que vai aumentar substancialmente as suas iniciativas na chamada agenda de costumes, a pauta conservadora, etc. Então.
3: Na área de segurança pública, Green avalia que pode ser retomada a agenda clássica do bolsonarismo, com propostas como a ampliação do porte de armas e a redução da maioridade penal. O especialista também cita a possibilidade de congelamento da tramitação da PEC da segurança. Em relação às políticas sociais, o cientista político avalia que pode haver uma revisão do Bolsa Família em favor de uma agenda voltada ao empreendedorismo. Eduardo Green destaca que, embora o Centrão não tenha apoiado Flávio Bolsonaro no primeiro turno, a composição formada por essas legendas, somada ao PL, continuará tendo papel central na definição da agenda do Congresso. Para o especialista, esse cenário pode facilitar a aprovação de pautas mais conservadoras defendidas por um eventual governo de Flávio Bolsonaro. O cientista político também acredita que o Congresso poderá discutir mudanças legislativas relacionadas ao funcionamento do Judiciário, como medidas para limitar o poder do STF. Reportagem Paloma Custódio.
1: Muito bem. E o ex-presidente da República, Michel Temer, ele publicou um vídeo, né, nas redes sociais, declarando seu apoio a Flávio Bolsonaro. Inclusive, aqui na região do Vale do Taquari, outros membros também do MDB já declararam seu apoio também a Flávio Bolsonaro. Caso, por exemplo, do ex-prefeito ali de Mussum, né, o Trojan, Matheus Trojan, onde ele também divulgou um vídeo nas redes declarando seu apoio aí a Flávio Bolsonaro agora para o segundo turno. Vamos ouvir aqui o Michel Temer, o que ele comentou no vídeo divulgado recentemente aí nas redes sociais. Aqui na Brescia Mais FM, você acompanha, né?
10: Respeito. Quem entendeu isso foi reeleito. Com os demais, deu-se a renovação. Renovação que apareceu fortemente na composição do Congresso Nacional e na força da candidatura à presidência da República, que chegou ao segundo turno em primeiro lugar. A sociedade não quer fórmulas repetidas e discursos grosseiros. Quer novas ideias, novas atitudes, novos projetos e um caminho diferente. Quer, portanto, reconexão. E reconexão é Flávio.
1: Muito bem, está aí então o Michel Temer, né, declarando o seu apoio ao Flávio Bolsonaro, agora aí para o segundo turno, então, das eleições para presidente da República. 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Agora, 8 horas e 22 minutos, 8h22, está na hora também da gente trazer por aqui o comentário do José Paulo Valandro. 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Bom dia, José Paulo.
11: Bom dia, Ângelo, e bom dia, ouvintes do Visão Geral da Brescia Mais FM dessa quarta-feira, dia 7 de outubro de 2026. Ângelo e ouvintes, estamos há 2 semanas da eleição presidencial, segundo turno, mas serão 2 semanas de movimentação, discussões, posicionamentos e até mesmo de narrativas em função desse segundo turno das eleições gerais. E, no caso, para nós gaúchos, que já definimos o governador, senador e deputados, nos resta apenas definir a eleição presidencial. Nesse desdobramento, estamos vendo posicionamentos importantes que podem decidir sobre quem será o presidente da República para os próximos 4 anos, a começar por 2027. Nós vimos, por exemplo, aí, pessoas já declinando a sua posição. Ontem, me parece que o Caiado fechou com o Flávio Bolsonaro. E essa declaração do ex-presidente Temer também, ela veio sem nenhuma negociação, sem nenhum pedido. Segundo informações, espontaneamente, o Michel Temer gravou esse vídeo. Nesse jogo, até mesmo, podemos dizer, sujo, onde vale tudo, a ingratidão também faz parte do debate. Vejam, por exemplo, que o atual presidente Luiz Inácio Lula da Silva, neste momento crucial e definitivo, está tentando se descolar dos ministros do Supremo Tribunal Federal. Ele disse ser o único candidato antissistema e que as ações de promiscuidade dos ministros do Supremo Tribunal Federal nada tem a ver com seu governo. É evidente que, nesse momento crucial, Lula está querendo se descolar desse Supremo, que só trabalhou a seu favor. Aliás, o próprio ministro Gilmar Mendes declarou que Lula somente chegou à presidência em 2022 por mão do Supremo Tribunal Federal. O primeiro turno das eleições, com a derrota imposta sobre o atual governo, já começa a surtir efeito nas instituições brasileiras. Vejam, por exemplo, que a Procuradoria-Geral da União, através do discípulo de Alexandre de Moraes ou do Gilmar Mendes, o procurador Paulo Gonet, que não se opõe aí ao pedido do senador e candidato à presidência da República, Flávio Bolsonaro, ele disse ontem que não se opõe, no despacho dele, que não se opõe a que o Flávio Bolsonaro volte a visitar seu pai na residência onde ele cumpre prisão domiciliar em Brasília. Outra decisão aí que chama a atenção é que o ministro Alexandre de Moraes concedeu prisão domiciliar à cabeleireira Débora Rodrigues, conhecida como a Débora do Batom, condenada há mais de 14 anos por escrever numa estátua a frase que foi pronunciada em bom som pelo ministro do Supremo Tribunal Federal, Luiz Roberto Barroso, quando o presidente da instituição, aquela frase, perdeu o mané. E a última decisão de ontem, o ministro Gilmar Mendes determinou o arquivamento do pedido de investigação por estupro contra o deputado federal Alfredo Gaspar, candidato a vice na chapa de Flávio Bolsonaro. Gilmar entendeu não haver indícios de crime contra Gaspar e atendeu ao pedido da Procuradoria-Geral da República. O que se sabe a respeito desse caso é que 2 parlamentares ligados ao PT fizeram essa denunciação caluniosa, inclusive comprando uma das partes com dinheiro. E foram desmascarados porque Gaspar, como presidente da CPI do INSS, estava chegando muito próximo aos verdadeiros salafrários do roubo aos velhinhos aposentados, das falcatruas aí do INSS. O Lindenberg Farias, deputado pelo Rio de Janeiro, e a Soraya Trodic, do PSD do Mato Grosso do Sul, teriam feito essa denunciação caluniosa ao deputado Alfredo Gaspar dele ter cometido um estupro a uma menor de idade. Só que o próprio deputado se colocou à disposição para esclarecer os fatos E o que se soube é que compraram testemunhas para forjar uma situação constrangedora para o deputado, justamente no momento em que ele estava sendo anunciado como vice-presidente ou como candidato à vice-presidência na chapa de Flávio Bolsonaro. Esse é o nível dessas pessoas ligadas ao atual governo. É como disse aí a Dilma Rousseff, nesse momento, o PT faz o diabo para continuar no poder. E então agora o Lula quer se desligar do Supremo Tribunal Federal, porque ele viu o que realmente o povo brasileiro deseja. Então, serão duas semanas de discussões, narrativas e, principalmente, de acusações. Esperamos que essas duas semanas não sejam de baixaria e que discutem os dois candidatos aí à presidência, discutem formas de tirar o Brasil nesse precipício que foi submetido pelo atual governo. Ângelo.
1: Muito bem, comentário então do dia com José Paulo Valandro, aqui na programação da Brescia Mais FM. Muito melhor com você. E Paulo, buscando informações, por exemplo, até o momento, o Gabriel Souza, né, ele não se manifestou se quem ele vai apoiar agora é para o segundo turno, se Flávio Bolsonaro ou o Lula. Em uma entrevista recente, ele simplesmente disse que foi atropelado, ou melhor, no plural, fomos atropelados pela polarização, afirmou Gabriel Souza após a derrota, então, aqui no Rio Grande do Sul. O MDBista diz que as pesquisas sobre a vitória do PL no primeiro turno provocaram uma migração de votos e aí prejudicaram a sua campanha. Lembrando que ele teve 8,43%, ou 510.698 votos, com 100% aí das urnas apuradas.
11: Mas a boa parte desses eleitores que votaram no Gabriel votaram no Flávio Bolsonaro no primeiro turno.
1: Com certeza.
11: Porque aí você teria aqui no estado, não sei o percentual de votos feitos pelo Ronaldo Caiado, você teria esses votos aí, os demais. Enfim, boa parte do eleitorado que foi com o Gabriel foi também com Flávio Bolsonaro. Então, eu não vejo muita diferença dele declinar se vai com Lula ou vai com Flávio Bolsonaro nesse segundo turno. A tendência, claro, a lógica é que ele vá com Bolsonaro.
1: Uhum.
11: O próprio candidato a vice, ainda domingo à noite, ele falou que o candidato à presidência dele é o Flávio Bolsonaro. O Hernani Polo já declinou o voto dele, que era vice na chapa do Gabriel. Isso ainda no domingo à noite.
1: Muito bem. O Hernani Polo mudou de partido recentemente, né? Ele está agora no...
11: Eu ouvi, ele ficou descontente em função do racha aí do PP,
1: uhum,
11: da família Kovac. Ele queria ser candidato a governo do estado pelo PP, não conseguiu, porque o presidente do partido, que é o Wilson Kovac, ele comandou, e justamente porque a maioria do PP também foi com o Kovac, e fizeram essa dobradinha aí, o PL com o PP aqui no Rio Grande do Sul. Inclusive, a esposa do Kovac é a vice do...
1: Do Zuco,
11: que se elegeu no último domingo.
1: É, a Silvana Kovac, né?
11: Mas eu penso que até o Hernani Polo, daqui a pouco, ele... Nessa junção de letrinhas aí, ele tem até, daqui a pouco, algum espaço do governo, porque nós sabemos, ele foi secretário da Agricultura, no governo, se não me engano, do Sartori. Depois foi secretário também no governo, ocupou a Secretaria de Indústria e Comércio e do governo do Leite. Enfim, é um político que tem trânsito em várias agremiações partidárias e talvez daqui a pouco seja aproveitado pelo próprio Zucco.
12: Muito bem. Só para lembrar que a Silvana Kovács, ela é do PP, né?
11: É, PP.
12: PP. O Wilson Kovács é o esposo da Silvana. Durante a campanha, o Wilson Kovács declarou o apoio dele ao vice Gabriel Souza, ao vice do Eduardo Leite, durante a campanha. E na escrutinação dos votos, Paulo, após a votação, o Wilson Kovács estava ao lado do Zucco, claro, a esposa dele, como vice, e o Wilson Kovács junto, acompanhando a escrutinação dos votos ali, ladeado de Zucco e da esposa Silvana Kovács, então vice do Zucco, para ver o que é a política, né?
11: É, e você vê que a família Kovács aí foi vencedora nesse pleito. Elegeu a vice-governadora, o filho para, no caso o Wilson, o filho para a Câmara dos Deputados e a Nora para a Assembleia Legislativa.
12: Uhum.
11: A família toda empregada na política brasileira.
12: E o Wilson Kovács era um dos secretários, né, do Eduardo Leite, né?
11: Eu não sei por que eu acho que ele ainda não tem condições de ser candidato, porque eu acho que a ficha suja pegou ele.
12: Bom, voltando a falar aqui do Hernani Polo, ele que estava no PP, mudou de partido, foi recentemente. Ele está no PSD.
11: PSD.
12: PSD é o partido do Eduardo Leite.
11: Do Kassab, do Eduardo Leite
12: e do Lucas Redecker. Tá. Então, Lucas Redecker já declarou o apoio dele também ao Flávio Bolsonaro. Quem ficou em cima do muro, Paulo, até o momento, ainda não se definiu quem vai apoiar, ou já declarou, disse que não vai apoiar ninguém, nem Lula e nem Flávio Bolsonaro, foi o próprio governador do estado, Eduardo Leite. Você deu uma entrevista ontem e disse, não apoio nem Lula, nem Flávio. E os demais aí do partido, no caso o Lucas Redecker, já afirmou que está ao lado de Flávio Bolsonaro.
11: Perfeito.
12: Muito bem, agora 8h36, 24 minutos, faltando para as 9 horas da manhã. 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
5: 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Agora tem as informações do trânsito e segurança pública. Vamos nessa.
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5: Muito bem, então, trânsito e segurança pública. 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José Paulo.
7: Todos os destaques do trânsito, um homem identificado como Cleito Viviano de Campos, 23 anos, morreu após colidir na lateral de um carro no dia de ontem no bairro Fontes, em Soledade, no norte do estado. A colisão envolveu um veículo Fiat Palio e uma moto Honda NXR. De acordo com o registro da ocorrência, Cleito trafegava com a moto pela rua Vacaria quando colidiu com um automóvel que realizava uma manobra de retorno na via. Cleito morreu no local. A condutora do veículo, de 69 anos, entrou em estado de choque e foi encaminhada para atendimento do Hospital de Caridade Frei Clemente. A Polícia Civil afirma que irá instaurar os procedimentos necessários para apurar a dinâmica e as circunstâncias do acidente. E a RS-287, que liga o Vale do Caí a região central, passando aí pelos vales do Taquari e do Rio Pardo, começou a ter trechos duplicados entregues há um ano. No entanto, nem todos os quilômetros ampliados estão, de fato, liberados para trânsito de veículos. Motoristas que trafegam entre os municípios de Tabaí e Taquari devem observar que por cerca de 5,5 km, o fluxo permanece afunilado e liberado em apenas uma faixa, mesmo que a estrada já tenha pista duplada. Na faixa da direita estão fileiras de cones que bloqueiam o tráfego de veículos, mesmo já havendo asfalto e sinalização. Outro caso semelhante ocorre em Santa Cruz do Sul, no Vale do Rio Pardo, onde em torno de 1,5 km da pista também está duplicado, mas bloqueado parcialmente por cones. Nos dois locais, o afunilamento ocorre no sentido oeste ou Tabaí a Santa Maria. São 7,5 km já duplicados na RS-287 que ainda não puderam ser liberados para o tráfego de veículos. Isso de trânsito, Ângelo, a nível de estado, exceto as ocorrências aqui da região dos Vales.
5: Muito bem, duas mulheres ficaram feridas em uma colisão entre carro e caminhão na 453 em Venâncio Aires. O acidente ocorreu, foi ontem à noite. E também, antes aí, né, da passarela, a EGR instalará a travessia elevada em frente à BRF, lá na RS-130, em Lajeado. Ali ocorrem vários acidentes e mesmo com a construção de uma rótula, os acidentes não pararam. Então, o que que acontece ali? Antes da construção, né, de uma passarela, que está sendo prevista, né, a BRF deve instalar, então, uma travessia elevada no local e já para fazer com que os caminhantes ali, né, os transeuntes, vão se acostumando com relação à passarela. A construção será realizada em conjunto com a Prefeitura de Lajeado e também a EGR. E hoje pela manhã já falava aqui, Paulo, sobre pontes, aí a ponte ali da 129 entre Moção Encantado, que já era para ser liberada, ou já deveria estar liberada. Agora aí a EGR informa que pode, de repente, entregar a obra pronta lá pelo dia 26 deste mês. Então, mais um tempo aí com um trânsito parcialmente fechado.
7: Mais 20 dias, então, 19, mais precisamente.
5: Mais 20. Aí falávamos também da ponte de Roca, lá que está com um transtorno. Vereadores de Roca Salles estão começando a se movimentar para pedir explicações para a empresa, porque a obra está parada. A empresa pediu mais, também já era para estar pronta aquela ponte no centro da cidade, porém, a empresa que está construindo diz que talvez no final do ano vai estar pronto. Outro problema, a ponte feita recentemente entre o rio Guaporé ali, entre Antagorda e o município de Guaporé, também deu um probleminha devido à última cheia e assim por diante. Então são várias pontes que atrapalham a movimentação, a trafegabilidade, o escoamento da produção aqui no Vale do Taquari, atrasa a vida das pessoas, Paulo.
7: Vamos trazer os destaques da área da segurança pública. A Polícia Rodoviária Federal apreendeu 853 quilos e 69 gramas de maconha na tarde de ontem, na BR-386 Soledade, no norte do estado. Durante fiscalização, os policiais abordaram um motorista que conduzia um caminhão com placas de Cascavel do Paraná, carregado com ração para nutrição animal. Ao vistoriar a carroceria do veículo, vários pacotes de maconha foram encontrados embaixo da carga. O material teria como destino a região metropolitana de Porto Alegre. O homem de 30 anos não tinha antecedentes criminais. Ele foi preso e encaminhado para a Polícia Civil de Soledade. Também a Polícia Rodoviária Federal apreendeu 62 quilos de cocaína na noite de ontem em Vacaria, na Serra Gaúcha. A droga estava no bagageiro de um veículo Hyundai HB20 com placas de Florianópolis, Santa Catarina. O motorista do veículo fugiu após receber ordem de parada e abandonou o carro durante a perseguição. A abordagem ocorreu durante uma fiscalização. O condutor, que seguia de Santa Catarina em direção a Caxias do Sul, não obedeceu à ordem dos policiais e acelerou. A equipe da Polícia Rodoviária Federal iniciou o acompanhamento e percorreu cerca de 1 quilômetro até o motorista parar o veículo. O homem abandonou a HB20 e correu em direção a uma área de mata. Na vistoria do carro, os policiais encontraram os tabletes de cocaína no bagageiro. Não fala aqui se o sujeito foi localizado. O júri dos três acusados pela morte da estudante Sara Silva Domingues, de 28 anos, e do comerciante Valdir dos Santos Pereira, de 53 anos, fato ocorrido na Ilha das Flores, em Porto Alegre. Esse júri foi remarcado para 18 de fevereiro de 2027. O crime aconteceu em 2024. Os acusados respondem por duplo homicídio qualificado por motivo torpe e recurso que dificultou a defesa das vítimas com utilização de arma de fogo de uso restrito. Todos estão presos desde fevereiro de 2024. O júri chegou a iniciar em 17 de setembro desse ano, mas foi dissolvido após quase 12 horas de sessão. Segundo o Ministério Público, o Conselho de Sentença foi desconstituído após as defesas de dois dos acusados deixarem o plenário. A Polícia Civil dará início a uma nova etapa das buscas por Gabriela Evalt Cardoso, 23 anos, cujo desaparecimento completou um mês na terça-feira. Os trabalhos vão se concentrar em uma área de dunas entre Tramandaí e Cidreira, no litoral norte. Segundo o delegado Alexandre Souza, titular da Delegacia de Polícia Civil de Tramandaí, os policiais estão fazendo escavações e colocando tubos no solo. As buscas estão previstas para começar na manhã desta quarta-feira, com a participação de um bombeiro especializado e de um cão farejador levado de Porto Alegre. Caso a ação aí não tenha êxito, a Polícia Civil deve buscar mais forças da segurança para tentar localizar essa desaparecida. E os suspeitos de matar Giovana Bride, 53 anos, em Tupaciretã, no Noroeste Gaúcho, na segunda-feira, aguardaram por cerca de 4 horas desde a invasão à propriedade rural até encontrar a vítima dos disparos. Segundo a investigação, conduzida pelo delegado Anderson Pedro Riedel, Bride chegou em casa na comunidade de Passo da Laje, perto das 21 horas e 30 minutos, acompanhado da companheira, quando foi atingido por tiros disparados pelos criminosos e morreu no local. Os dois assaltantes chegaram à casa de Bride por volta das 17 horas e 30. Conforme a Brigada Militar, eles estavam encapuzados e armados e renderam dois idosos que moravam no local, o sogro da vítima e o irmão do sogro, que foram acorrentados e mantidos em um cômodo da casa. Conforme a Polícia Civil, quando invadiram o local, os suspeitos exigiram armas, mas não permaneceram na residência até o retorno do proprietário. Ao chegar na propriedade, a vítima, que havia acabado de vender uma terra e carregava 10 mil reais em espécie no bolso, o valor aí foi levado pelos criminosos, assim como uma arma de fogo que estava com Bride e o celular da companheira dele. Depois que o produtor rural foi atingido pelos disparos, os criminosos colocaram a mulher no mesmo cômodo dos idosos e fugiram com o carro das vítimas. O veículo, um Volkswagen Gol Prata, ainda não havia sido localizado. Isso, Ângelo, de segurança pública a nível de estado, exceto as ocorrências aqui da região dos vales.
5: O incêndio atingiu um prédio onde funcionava o antigo Gauchinho Carnes em Estrela. O imóvel está localizado no bairro dos Estados. A Brigada Militar prendeu homem em flagrante por furto de equipamento em Lajeado. Foi no bairro São Cristóvão. Também a Patran atendeu denúncia de maus tratos a aves silvestres em Taquari. Guarnição constatou a presença de 14 aves silvestres mantidas em cativeiro, acondicionadas em gaiolas, sem a devida licença. E uma mulher foi resgatada após ficar em cárcere privado por 2 dias em Taquari. A vítima, de 41 anos, relatou ter sido agredida e ameaçada pelo suspeito durante todo este período. A polícia investiga o caso.

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1: 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E o esporte, hein, José Paulo? Hoje à noite, Grêmio entra em campo e o Internacional também. Os dois precisando de vitória, Paulo.
2: É, e ambos às 19h30, o Internacional joga no Beira-Rio e o Grêmio joga no Mangueirão. Dois jogos de vida ou morte, praticamente, para a dupla Grenal. São duas equipes que estão a perigo aí de rebaixamento, hoje estão na zona de rebaixamento e precisam mais do que nunca da vitória. Falando em rebaixamento, estava vendo aqui que o Juventude ontem reassumiu a liderança da Série B do Campeonato Brasileiro. O Juventude está se encaminhando aí para buscar a classificação à Série A do ano que vem. Nos últimos três jogos foram três vitórias do Juventude e ontem, jogando fora de casa, fez 2-0 na Ponte Preta. Quem está logo atrás do Juventude, com 31 jogos, o Juventude já foi para o 32º, veja que faltam 6 jogos apenas para terminar a Série B, e o Juventude se encaminhando nesse ritmo pode chegar, ocupar aí uma das duas primeiras vagas. O campeão e o vice é que sobem diretamente e depois os demais têm confrontos mata-mata, não sei até que posição, mas é, os dois primeiros se classificam diretamente para o Campeonato Brasileiro da Série A do ano que vem. E neste momento seria a Juventude, que é o primeiro com 59 pontos, Vila Nova tem 57 e um jogo a menos, e o Novo Horizontino tem um jogo a menos, tem 54 pontos. Tem Criciúma também brigando com 53, mesmo número de jogos do Novo Horizontino e do Vila Nova, que são 31. Deixa eu ver, essa rodada aí tem Avaí e Londrina hoje, Operário e Botafogo, Vila Nova e Cuiabá. O Cuiabá hoje é o 10º colocado com 46 pontos, também briga por alguma coisa aí. Então Vila Nova enfrenta o Cuiabá, mas o jogo será no Onésio Alvarenga, lá em Goiás. E por isso que o Juventude vai torcer para que pelo menos o Vila Nova não vença para continuar na primeira colocação do Campeonato Brasileiro. Se o Vila Nova empata, vai para 58, fica atrás do Juventude, mas se vencer, vai a 60 pontos e passa o Juventude. E no próximo jogo, o Juventude joga no domingo, em casa, no Alfredo Jaconi, e pega, quem que ele pega aí? O São Bernardo. São Bernardo, que hoje tem 45 pontos, é o 12º, um jogo perigoso aí para o Juventude no próximo domingo. Mas como joga em casa, tem que fazer o dever de casa e vencer para prosseguir aí em busca da classificação. Se vencer, vai para 33 jogos, faltando 5 para o término desse campeonato. Dará um passo importantíssimo para a conquista da vaga. Mas vamos ver, Ângelo, as últimas aí da dupla Grenal. O Grêmio encerrou da manhã de ontem em Belém a preparação dentro de campo para o jogo contra o Remo. As equipes se enfrentam nesta quarta-feira às 19h30 no Mangueirão, pela 29ª rodada do Campeonato Brasileiro. A principal novidade no segundo treino na capital paraense

0: Nardoni deve ser mantido pelas características mais ofensiva e de bola aérea. O tripé inédito terá Danilo Barbosa pelas suspensões de Noriega e Gustavo Martins. Em recuperação, Marlon Caito, Matheus Nascimento, Pedro Gabriel e Giovanni Cabral não viajaram ao Pará. Com isso, a formação testada nos últimos dias deve ter apenas a entrada do paraguaio e tende a ser confirmada com o Everton no gol, João Pedro, Wallace, Kahneman e Caio Paulista, Danilo Barbosa, Nardoni e Vila Sante, Pavão, Carlos Vinícius e Amuso. E o Inter tenta colocar o zagueiro Victor Gabriel à disposição do técnico Eduardo Batista. Há 15 dias, o clube ingressou com um pedido de conversão de pena junto ao Superior Tribunal de Justiça Desportiva para encurtar a suspensão do jogador, que não atua desde o fim de julho. O pedido do Departamento Jurídico Colorado tem como base a informação divulgada pelo Cruzeiro de que Gabriel Peck levará cerca de 120 dias para retornar aos gramados. Dessa forma, Victor Gabriel já teria cumprido 70 dias de suspensão e o período restante poderia ser convertido em medidas de interesse social, como a doação de cestas básicas. A pena aplicada prevê que o defensor colorado permaneça suspenso pelo mesmo período em que o atleta cruzeirense ficar afastado dos treinamentos em razão da lesão. Victor Gabriel causou a fratura na tíbia da perna esquerda de Gabriel Peck durante uma partida disputada no Beira-Rio. O clube aguarda aí uma resposta do Superior Tribunal de Justiça Desportiva para saber se poderá contar com Victor Gabriel já diante do Corinthians nesta quarta-feira no Beira-Rio ou então no Grenal do próximo domingo na Arena. Enquanto isso, o jogador tem treinado normalmente no CT Parque Gigante. Inter e Corinthians se enfrentam nesta quarta-feira, às 19h30, pela 29ª rodada do Brasileirão. O jogo, repito, será no Beira-Rio. O Colorado vem de derrota para o São Paulo, fora de casa, na última rodada. Já o time paulista também perdeu, mas para o Fluminense. E uma provável escalação do Inter para o jogo desta noite tem Matheus Cunha no gol, Bruno Gomes, Mercado e Juninho, Aguirre, Vidagra, Thiago Maia, Alan Patrick e Bernabé, Vitinho e Alejandro. Tá aí, Grêmio Internacional em campo nesta quarta-feira para tentar fugir da zona do rebaixamento. Ângelo, volto com mais esportes às 10h30 no Minuto Esportivo e depois às 11h30 no Atualidades. Bom dia, uma ótima quarta-feira a todos e tomara que a dupla Grenal comece uma arrancada rumo saída da zona de rebaixamento.
1: Beleza, muito bem. Fechando por aqui então, né, Paulo, o programa Visão Geral de hoje. E volta amanhã. Na sequência tem a Jéssica Kor com o programa Amanhã Mais, trazendo música, informação, entretenimento e, claro, a sua participação também aqui na 93.1 Brescia Mais FM, muito melhor com você. Uma ótima manhã, uma boa quarta-feira aí, né? E vamos seguindo em frente, então. Aqui, meteorologia prevê para hoje 10 milímetros de chuva aqui na região do Vale. Agora, por exemplo, estamos tendo aí a presença do sol, né, que predomina aqui na região, mas não se descarta aí, então, a presença também da chuva no dia de hoje. Vamos fechar, então, com o Bruce Springsteen com Streets of Philadelphia. A música, inclusive, é trilha do filme Filadélfia com o Tom Hanks. Bom dia.

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2: Bom dia pra você! Tá começando Manhã Mais desta quarta-feira, metade da semana, 7 de outubro de 2026, 9 horas, 11 minutos, 20 graus é a temperatura. Manhã de quarta-feira ensolarada, linda por aqui, pra gente começar mais um Manhã Mais, até as 11 horas e 30, eu e você, você e eu, e claro, na companhia por aqui de Mercado Vian. 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E claro, não menos importante, na companhia de você aí do outro lado, esteja você onde estiver, em casa, curtindo a programação, no trabalho, também viajando, levando a Brescia Mais na carona. Muito bom dia para você, obrigada pela tua companhia. Para você participar, 3757-1259, 982-19-2727 ou também pelas nossas redes sociais, Facebook, Instagram, Brescia Mais FM. Manda teu recado, pede teu som na programação, cadastra aquela pessoa especial na promoção do bolo da padaria Paludo. Vem participar comigo! 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O dia de hoje comece com muita energia, pensamentos positivos e a certeza de que coisas boas podem acontecer. Nem sempre teremos o controle sobre tudo o que acontece ao nosso redor, mas podemos escolher a forma como vamos encarar cada desafio. Que não falte coragem para te recomeçar, força para continuar e determinação para não desistir diante das dificuldades. Lembre-se de que cada pequeno passo também é uma conquista. Valorize o caminho, celebre as suas evoluções e não se cobre tanto porque ainda não está onde deseja chegar. Tudo tem seu tempo e cada experiência contribui para tornar você mais forte, preparado e confiante. Que seja um dia produtivo, leve, abençoado, cheio de boas surpresas. Que você encontre motivos para sorrir, pessoas que tragam boas energias e forças para seguir em frente com o coração tranquilo. Respire fundo, levante a cabeça e vá em frente. Você é capaz de muito mais do que imagina.
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0: segue o Manhã Mais por aqui. Bom dia pra você. Manhã de quarta-feira, 7 de outubro, 21 graus é a temperatura. Eu e você, você e eu até às 11 horas e 30. Muita música boa pra animar essa manhã ensolarada de quarta-feira, metade da semana. E já tem gente participando por aqui. A Patrícia tá pedindo pra curtir a música Morena Misteriosa com Céu e Cantos. Vai tocar daqui a pouquinho na programação. Você também pode ligar, participar, pedir teu som, mandar teu recado, cadastrar aquela pessoa especial na promoção do bolo da Padaria Paludo, aniversariantes do mês de outubro. 3757-1259, 982-19-2727 para você participar, ou também pelas nossas redes sociais, nome completo, data de aniversário, telefone para contato e cidade, e claro, muito boa sorte para você. 9 horas 22 minutos, segue a programação por aqui. Um beijo pra você, obrigada pela tua companhia, pela tua audiência. Excelente manhã de quarta-feira.
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9:35, segue o Manhã Mais por aqui na tua 93.1 FM Brecia Mais, muito melhor com você na tua companhia aí do outro lado. 21 graus é a temperatura, na companhia por aqui de Mercado Vian, frutas, legumes, toda a linha de embutidos Nova Brecia, cortes de carnes no açougue, e muito mais, você encontra no Mercado Vian, porque é lá que você faz suas compras com muito mais economia. 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E claro, segue participando por aqui, mandando o teu recado, pedindo o teu som na programação 3757-1259, 982-19-2727. Bom dia pro Beto participando por aqui, o Beto Gaúcho, pedindo o Menino da Canoa pro Leste e pra Jurema, sintonizados na Brecia Mais. Um beijo pra vocês, obrigada pelo carinho. 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

0: É o Manhã Mais de volta por aqui, você ligando, participando, interagindo com a gente até as 11h30. 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
1: 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É, eu sei. Não, mas por aqui tá tudo bem também. É, já virei a página. Então fica bem, que eu tô muito bem aqui. Beijo e tchau.

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0: horas, 3 minutos, 22 graus é a temperatura. Segue por aqui o Manhã Mais até as 11 horas e 30. Eu e você, você e eu. 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Vai ligando, vai participando, vai interagindo comigo, porque a programação não pode parar por aqui.
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1: Manhã Mais de volta aqui na tua Brescia Mais. 22 graus é a temperatura. Quarta-feira, metade da semana, 7 de outubro de 2026. 10 horas 18 minutos. Para quem tá chegando agora, esse é o Manhã Mais por aqui. Até as 11 horas e 30, eu e você, com muita música boa para animar a tua manhã de quarta-feira. 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E tem mais gente participando por aqui. O João Vitor tá mandando um recadinho, pedindo música pro pai, o Jair, e pra mãe, a Renata. O Marciano de Coqueiro Baixo colocando no sorteio do bolo o sobrinho, Pedro Henrique Garcia, que está de aniversário hoje. A avó Suilena, o vô Gilberto, o tio Roberto, a Márcia, Ricardo, a irmã Raíssa, desejando para ele muitos anos de vida, saúde, paz, sucesso, que Deus sempre abençoe. Parabéns pro Pedro Henrique, feliz aniversário!

0: Notícia Mais, 26 para as 11. Bom dia.
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0: É hora do Minuto Esportivo no Manhã Mais desta quarta-feira. Hoje é 7 de outubro de 2026. 22 graus é a temperatura. José Paulo Valandro, bom dia. É dia de dupla Grenal pelo Brasileirão.
2: É, Jéssica, também é dia de sofrimento para gremistas e colorados, porque todo jogo é uma verdadeira tortura. Bom dia, Jéssica, bom dia, ouvintes do Manhã Mais da Brescia Mais FM desta quarta-feira. Pela Série B do Campeonato Brasileiro, na noite de ontem, o Juventude, jogando em Campinas, venceu a Ponte Preta por 2-0 e reassumiu a liderança da competição. Agora volta a atuar no Brasileirão no próximo domingo, às 16 horas, o Alfredo Jaconi, em Caxias do Sul, quando enfrenta a equipe do São Bernardo. E o Grêmio encerrou na manhã de ontem em Belém a preparação dentro de campo para o jogo contra o Remo. As equipes se enfrentam nesta quarta-feira, às 19h30, no Mangueirão, pela 29ª rodada do Brasileirão. A principal novidade do segundo treino na capital paraense foi a presença de Vila Sante. O volante, que estava dos Estados Unidos com a seleção paraguaia, chegou na noite de segunda-feira a Belém. Apesar de ter atuado por 35 minutos em jogo treino pela seleção, ainda na tarde de segunda, Vila Sante apresentou condições físicas para atuar contra o Remo e deve ser utilizado. Com isso, a formação testada nos últimos dias deve ter apenas a entrada do paraguaio e tende a ser confirmada com o Everton no gol, João Pedro, Wallace, Kahneman e Caio Paulista, Danilo Barbosa, Nardone, Vila Sante, Pavão, Carlos Vinícius e Amuso. Do lado colorado, foram 2 semanas e meia de preparação com mudanças drásticas e renovação de esperança para o Inter. A partir das 19h30 desta quarta-feira no Beira-Rio, contra o Corinthians, põe à prova todo o período que teve para alterar a forma de jogar. São as 10 rodadas finais do Brasileirão em uma busca pelos pontos que salvem a equipe do rebaixamento. A maior mudança neste período foi a chegada de Eduardo Batista, técnico que estreia nesta quarta-feira no lugar de Paulo Pezzolano. Ao mesmo tempo que manterá o sistema com 3 zagueiros, trocará nomes. Ele deve escalar Bruno Gomes, Mercado e Juninho na zaga, Braí Aguirre, Bernabé das alas, Pidiagra e Thiago Maia no meio-campo. À frente deles, Alan Patrick com mais liberdade para atacar e Vitinho como parceiro de função. E por último, um centroavante fixo e, nesse caso, o escalado será Alejandro. O Colorado vem de derrota para o São Paulo fora de casa na última rodada. Já o time paulista também perdeu, mas para o Fluminense em casa. José Paulo Valandro, no Minuto Esportivo da Brescia Mais FM desta quarta-feira. Mais esportes logo mais às 11h30 no Atualidades. Bom dia.
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0: 18 minutinhos, faltando para as 11, manhã mais de volta aqui na tua Brécia Mais, manhã de quarta-feira, 7 de outubro, 23 graus é a temperatura, na companhia por aqui de Padaria Berlim. 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Vai ligando, participando por aqui, pedindo o teu som. A dona Marlene está participando e o Jorge pedindo Flor do Meu Jardim por aqui. Quem também está participando é a dona Terezinha e o seu Elmo. Bom dia, Jéssica. Ótima quarta-feira para todos nós. Pode ser a música Menina Bonita. Vai tocar na programação. Um beijo para vocês. Obrigada pelo carinho, pela audiência. E ainda dá tempo de você participar. 3757-1259, 982-19-2727.
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1: 7 minutos faltando para as 11. 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E claro, ainda dá tempo de participar por aqui, Manhã Mais, até às 11h30, 23 graus é a temperatura neste momento nos estúdios da Brecha Mais. E segundo o Núcleo de Informações Hidrometeorológicas da Univates, 30 graus é a temperatura máxima prevista para hoje. 60% de probabilidade de chuva, 10 milímetros. Tempo fica firme na maior parte do dia, mas pode ocorrer pancadas de chuva e risco de temporais bem isolados durante o dia no Vale do Taquari.
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0: 5 minutos, bom dia.
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0: É o Manhã Mais de volta aqui na tua Brécia Mais, na companhia de Ótica Brilhos, no centro de Encantado. 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Agende avaliação pelo 997-99-9400 ou 3751-9400. 24 graus é a temperatura e a Adriana Facchini Ferla de Arroio do Meio está participando por aqui. Gostaria de pôr a minha irmã na promoção do bolo, a Simone Facchini de Capitão, que está de aniversário dia 12 de outubro. Mandar uma música para a mãe Amabile Facchini de Capitão, a tia Laídes Facchini de Nova Brécia e a Rosa Espessato de Nova Brécia. Ela que está pedindo Rick Renner, filha, vai tocar por aqui.
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0: 11:18, manhã mais por aqui na tua Brécia Mais 93.1 FM, muito melhor com você na tua companhia aí do outro lado, nesta manhã de quarta-feira, ensolarada, metade da semana. Neste momento, 24 graus é a temperatura nos estúdios da Brécia Mais, na companhia por aqui de Ótica Brilhos. 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Horas 20 minutos, muito obrigada pelo teu carinho, pela tua audiência. Amanhã Mais vai ficando por aqui, volta amanhã quinta-feira a partir das 10 horas da manhã, porque amanhã às 9 tem programa do CRAS, mas daqui a pouquinho segue por aqui, tem atualidades e muitas informações e a programação não para durante a tarde.
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0: palmas!
1: Palmas pra nossa turma!
0: Valeu demais, gente!
1: Timbó!
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1: Bom dia, quarta-feira, dia 7 de outubro de 2026. Começa agora na Brescia Mais FM, o Atualidades. Agora são 11 horas 31 minutos e a temperatura é de 24 graus.
2: Bom dia, confira os destaques desta edição.
1: Nova York declara estado de emergência devido a surto de sarampo.
2: Mega Sena acumula para 100 milhões de reais.
1: Flávio busca apoio de Caiado e Lula defende fim da 6x1.
2: Defesa Civil emite alerta para risco de temporais no Rio Grande do Sul.
1: Estado confirma caso de gripe aviária.
2: E ainda, Grêmio tem retorno e desfalques contra o Remo.
1: Escalação do Inter. Eduardo Batista define time para a estreia contra o Corinthians.
2: Também as notícias regionais, locais, da segurança pública e previsão do tempo.
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2: A apresentação é de Jéssica Cor.
1: E José Paulo Valandro.
2: Programa Atualidades e vamos às notícias da área internacional.
1: A governadora de Nova York, Kathy Hochul, declarou estado de emergência em todo o estado devido a um surto de sarampo. Essa foi a primeira declaração do tipo feita por um estado americano desde que os casos começaram a aumentar em 2025. O estado de Nova York também ampliou o número de profissionais de saúde autorizados a administrar vacinas contra sarampo, caxumba e rubéola, devido ao aumento de casos em comunidades rurais. Nova York registrou 108 casos de sarampo neste ano até 13 de outubro. O estado vizinho da Pensilvânia também está enfrentando um surto de rápida propagação com 977 casos e 5 mortes até 2 de outubro, principalmente em condados rurais que fazem fronteira com Nova York.
2: 27 minutos para o meio-dia, notícias nacionais.
1: Nenhum apostador acertou as 6 dezenas do concurso 3.067 da Mega Sena, realizado ontem. O prêmio acumulou novamente e está estimado em 100 milhões de reais para o próximo sorteio. Os números sorteados foram 01, 04, 17... 33, 41 e 52. 85 apostas acertaram 5 dezenas e irão receber R$ 33.382 cada. E 7.264 apostas acertaram 4 dezenas e irão receber R$ 643 cada. Para o próximo concurso, as apostas podem ser feitas até às 20 horas horário de Brasília de quinta-feira em qualquer lotérica do país ou pela internet, no site ou aplicativo da Caixa. A aposta simples com 6 dezenas custa R$ 6.
2: E o candidato à presidência pelo PL, Flávio Bolsonaro, esteve em Goiânia ontem, onde se reuniu com Ronaldo Caiado e acertou o apoio do ex-governador de Goiás no segundo turno. Já em Brasília, o candidato à reeleição, Luiz Inácio Lula da Silva, do PT, passou o dia reunindo com a coordenação da campanha e, no início da noite, defendeu o fim da escala de trabalho 6x1. É o segundo turno, começando com articulações e defesa de propostas.
1: Faltando 25 minutos para o meio-dia, o Atualidades traz agora as notícias estaduais.
2: O Centro de Monitoramento da Defesa Civil do Rio Grande do Sul atualizou as previsões meteorológicas e hidrológicas para os próximos dias, indicando o retorno da instabilidade ao estado. A partir da tarde e da noite de hoje, são esperadas tempestades acompanhadas de granizo. Rajadas de vento podem ultrapassar os 90 km por hora. As regiões mais afetadas inicialmente serão a Campanha, o Oeste, as Missões, o Centro, o Noroeste e o Norte Gaúcho. Os volumes de chuva devem oscilar entre 10 e 50 milímetros por dia, com marcas pontuais que podem atingir 80 milímetros em apenas 6 horas no oeste do estado. Já amanhã, quinta-feira, o cenário se intensifica principalmente no período da madrugada e da manhã. A previsão aponta a chuvas fortes a intensas, granizo, ventos superiores a 90 km por hora e risco de tornado no oeste, nas Missões e no noroeste. Nessas localidades, os acumulados podem chegar a 100 milímetros em 6 horas. Na sexta-feira, dia 9, os temporais isolados continuam em boa parte do território gaúcho, com ventos de até 70 km por hora. No acumulado, entre a quarta e sexta-feira, os volumes podem ultrapassar 150 milímetros, principalmente em pontos específicos do oeste, nas Missões e no noroeste.
1: Um novo caso de influenza aviária de alta patogenicidade, conhecida como gripe aviária em aves de subsistência, foi registrado no município de Selbach, na região do Alto Jacuí, do Rio Grande do Sul. O laudo foi confirmado pelo Laboratório Federal de Defesa Agropecuária de Campinas na segunda-feira. Equipe do Departamento de Vigilância e Defesa Sanitária Animal da Secretaria da Agricultura, Pecuária, Produção Sustentável e Irrigação atendeu a notificação de mortalidade de animais no dia 1º de outubro e as amostras coletadas foram enviadas ao laboratório de referência da Organização Mundial da Saúde Animal. O Serviço Veterinário Oficial do Rio Grande do Sul realizará visitas nas 68 propriedades no raio de 3 quilômetros do caso registrado, além de ações de educação sanitária e conscientização na comunidade.
2: 22 minutos faltando para o meio-dia desta quarta-feira, 7 de outubro de 2026. Vamos aos destaques esportivos.
1: Renato Portaluppi tem ao menos 7 desfalques para montar o time que enfrenta o Remo nesta quarta-feira, às 19h30, no Mangueirão, em Belém do Pará. Nos últimos dias, o técnico deu indicativos do que pode ser a escalação titular para a partida válida pela 29ª rodada do Brasileirão. Um provável time do Grêmio tem o Everton no gol, João Pedro, Wallace, Kahneman e Caio Paulista, Danilo Barbosa, Dodi ou Vila Sante ou Nardoni, Pavão, Carlos Vinícius e Amuso.
2: E a primeira escalação do Inter de Eduardo Batista está definida. Na tarde de ontem, o treinador realizou o último treino antes do duelo contra o Corinthians e decidiu a formação que utilizará nesta quarta-feira no Beira-Rio. Eduardo pretende montar a equipe no esquema 3-5-2. A principal mudança é a entrada de Alejandro. Sem prestígio com Paulo Pezzolano, o camisa 9 volta a ter espaço. O novo técnico considera fundamental a presença de um centroavante e o promoveu ao time titular. A ideia é criar mais oportunidades para o atacante, mas também aumentar a presença de jogadores na área para ampliar o poder de finalização da equipe. A escalação provável tem Matheus Cunha, Bruno Gomes, Mercado e Juninho ou Maripan, Aguirre, Vilagra, Thiago Maia, Alan Patrick, Bernabé, Vitinho e Alejandro. O duelo contra o Corinthians pela 29ª rodada do Brasileirão será disputada nesta quarta-feira, às 19h30, no Beira-Rio.
1: Faltando 20 minutos para o meio-dia, você está ouvindo Atualidades e a seguir você acompanha as notícias da nossa região, da Segurança Pública, notas, avisos locais e previsão do tempo.

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3: Faltando 15 minutos para o meio-dia, atualidades de volta na Brécia Mais FM com oferecimento de Sicredi.
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4: Vamos agora às notícias regionais.
3: As marcas mais lembradas do Vale do Taquari serão homenageadas na noite de hoje durante o prêmio Top 100. Promovida pelo grupo A Hora, a cerimônia começa às 19 horas no Clube Tiro e Caça em Lajeado, com a entrega dos troféus e o reconhecimento de personalidades com atuação na comunidade regional. O evento contempla 94 marcas de 5 setores: agro, indústria, comércio, serviços e entidades de classe. Também haverá uma distinção a marca mais lembrada em toda a pesquisa. O encontro reúne empresários, autoridades públicas e representantes de instituições em torno das trajetórias que ajudam a construir a economia do Vale.
4: 14 minutos para o meio-dia, notícias de travesseiro.
3: O Centro de Referência de Assistência Social, CRAS, informa que os idosos que ainda não realizaram a retirada do convite para o 31º Encontro Municipal de Idosos, devem procurar o CRAS o quanto antes. A tradicional festa será realizada no dia 17 de outubro de 2026, sábado, no Clube Esportivo Travesseirense. A organização reforça a importância de que os participantes façam a retirada do convite antecipadamente, garantindo sua participação no evento. Não deixe para a última hora. Procure o CRAS e retire seu convite.
4: 25 graus é a temperatura. Notícias de Coqueiro Baixo.
3: Programação do CRAS e Coqueiro Baixo para esta semana, hoje, dia 7, serviço de convivência e fortalecimento de vínculos para adolescentes, com danças tradicionalistas, chula, artesanato e atividades diversificadas. Amanhã, dia 8, reunião do COGEMAS em Capitão. Encontro com o grupo Elos Dançantes, às 14 horas, no CRAS. No dia 9, sexta-feira, encontro com almoço da terceira idade em Arroio Bonito, com início às 9h30, com artesanato e, ao meio-dia, almoço. Melhor idade ativa às 13h30. E no sábado, dia 10, baile da terceira idade em Ilópolis. Transporte sai do CRAS às 12 horas. Garanta sua vaga.
4: E vem aí a Feira do Livro em Coqueiro Baixo, uma noite especial para as crianças. É amanhã, quinta-feira, dia 8 de outubro, no Ginásio Municipal de Esportes. A Feira do Livro inicia às 13h30. Às 17h30 tem brinquedos infláveis e às 20h30, para fechar, um show especial de mágica. Evento aberto a todos.
3: pelo Campeonato Municipal de Futsal de Coqueiro Baixo, teremos no próximo domingo a disputa da segunda rodada com os seguintes jogos. Pela categoria sub-16, o Relvado enfrenta Nova Brécia. Na categoria veteranos, Pouso Novo e São João. Categoria Força Livre, teremos o confronto entre Fúria e Meia Boca Futebol Clube. Já na categoria Força Livre, o Arroio da Laje enfrenta o São José. Os jogos acontecem no Ginásio Municipal de Esportes, com início às 19 horas.
4: Faltando 11 minutos para o meio-dia, vamos agora às notícias de Nova Brécia, com o boletim informativo da sessão ordinária realizada no dia 5 de outubro de 2026, segunda-feira, sob a presidência do senhor vereador Sérgio Luiz de Mamã e com análise das seguintes matérias.
3: Projetos em estudo. Projeto número 64/2026, que autoriza a abrir um crédito especial no valor de R$ 80 mil, que serão destinados à manutenção dos serviços de saúde, visando garantir os meios necessários à continuidade da prestação dos serviços públicos de saúde à população municipal. Projeto número 65/2026, que abre um crédito especial no valor de R$ 33.500, que destina-se para a realização de melhorias nas instalações físicas das farmácias localizadas nas unidades básicas de saúde. Presença na sessão. Compareceu à sessão ordinária o responsável pelo setor de contabilidade da Prefeitura Municipal, senhor Leudir Luiz Santin, que apresentou ao plenário da Casa o relatório municipal de gestão da saúde referente ao segundo quadrimestre de 2026, compreendendo os meses de maio, junho, julho e agosto de 2026.
4: Próxima sessão ordinária, dia 13 de outubro de 2026, terça-feira, às 19 horas. Vereador Sérgio Luiz de Mamã, presidente do Poder Legislativo Municipal.
3: A Administração Municipal, juntamente com a Secretaria Municipal de Educação e a Secretaria Municipal de Assistência Social, convida toda a comunidade para celebrar o Dia das Crianças, 12 de outubro, e a partir das 13 horas no Ginásio das Escolas Municipais. Será uma tarde especial, preparada com muito carinho para nossas crianças, com brinquedos infláveis, apresentação de patinação Mundo Encantado da Disney, sorteio da rifa das escolas municipais e muita diversão. E tem mais, erva mate chimango presente no evento. Traga sua cuia e sua térmica para aproveitar esse momento com a família.
4: E a Administração Municipal de Nova Brécia, por meio da Secretaria de Esportes, em parceria com a Liga Bresciense de Futebol Amador e o Sicredi, anuncia a realização do Campeonato Municipal de Futebol 7. Inscrições até amanhã, dia 8 de outubro. O início previsto é dia 21 de outubro de 2026. Os interessados em participar deverão realizar a inscrição informando o nome e telefone na portaria da Prefeitura ou diretamente com os membros da diretoria da Liga. Poderão participar atletas que tenham vínculo com o município. Na fase classificatória, as partidas serão realizadas às terças, quartas ou quintas-feiras, a partir das 19h30, nas sedes do Atlético Caçadorense na linha Caçador e do Cristal na linha Estefânia. As datas e os locais das partidas de semifinal e final serão definidos posteriormente pela Liga. A organização informa ainda que o formato de sorteio e escolha dos jogadores será diferente do que inicialmente previsto. A nova forma de composição das equipes será definida e divulgada pela organização da competição. Garanta sua inscrição até amanhã, 8 de outubro, e participe de mais uma grande competição que promete movimentar o futebol de Nova Brécia.
3: E a sexta-feira, 2 de outubro, marcou a sexta rodada do Municipal de Bochas, com 3 partidas realizadas. Com os resultados, o Morro Seco segue na liderança da competição com 170 pontos, seguido por Estefânia, 159, Pinheiro, 136. Na próxima rodada, marcada para o dia 9 de outubro, o Tiradentes enfrenta o Morro Seco, CTG Paixão Cortes encara o Tigrinho Alto e Olinda recebe o Pinheiros. A rodada terá Estefânia de folga. A administração municipal, em conjunto com a Secretaria Municipal de Esportes de Nova Brécia, comunica que nesta sexta-feira, dia 9 de outubro, terá início o Campeonato Regional de Futsal, organizado pela MAT. O município de Nova Brécia será representado por 2 equipes, categoria livre e categoria veteranos. Os jogos desta sexta-feira serão disputados no Ginásio Municipal de Relvado, com abertura oficial às 19 horas e o primeiro jogo iniciando às 19 horas e 30 minutos. Desde já, convidamos toda a comunidade para prestigiar nossas equipes e acompanhar esse grande campeonato. Desejamos a todos os atletas e equipes participantes uma excelente competição.
4: 5 minutos faltando para o meio-dia, esse é o Atualidades e vamos à agenda de festas.
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3: Agora, faltando 2 minutos para o meio-dia, o Atualidades traz a previsão do tempo com o oferecimento de AgroShop Carbone. 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
4: Hoje o tempo fica firme na maior parte do dia e o sol aparece intercalado por períodos de maior nebulosidade. No decorrer do dia, podem ocorrer pancadas de chuva e há risco de temporais bem isolados. À tarde, será agradável até quente em parte da região. A temperatura máxima prevista para hoje pode chegar aos 30 graus.
3: Amanhã, quinta-feira, novas instabilidades avançam sobre o estado e provocam um aumento da nebulosidade. As condições voltam a ser favoráveis para a ocorrência de pancadas de chuva, que podem ser localmente fortes e com volumes significativos e a risco de temporais isolados. As temperaturas ficam agradáveis ao amanhecer, mas à tarde tende a esquentar. A previsão é de mínima de 19 e a máxima de 28 graus. Em Nova Brécia, o tempo apresenta-se firme, céu parcialmente nublado, temperatura de 24 graus e umidade relativa do ar em 64%.
4: O Atualidades fica por aqui.
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4: Próxima edição, amanhã, 11 horas e 30 minutos.
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4: Mais informações durante a nossa programação.
3: Boa tarde.
4: Boa tarde.

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0: 1h04, tarde de quarta-feira. Daqui a pouquinho tá chegando o Misturadão por aqui, mas agora a gente vai até Encantado, lá na Hora Única, para conversar com o doutor Ricardo. Doutor Ricardo, fim do ano tá chegando, mas ainda dá tempo de cuidar da saúde bucal. Boa tarde.
1: Boa tarde, um excelente dia para todo mundo de Encantado, Nova Brécia e região. 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
0: Obrigada, doutor Ricardo. Boa tarde para você, bom trabalho e até semana que vem.
1: Eu que agradeço a todos. Valeu, abraço!

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3: Tá começando o Misturadão por aqui, muito boa tarde pra você até as 15 horas, muita música boa e claro, na companhia de supermercado Taline. 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Vamos juntos até as 15 horas. É o Misturadão por aqui.

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0: Obrigado.
1: Graça mais.
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0: Parece a mais, 28 para as duas.
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1: Misturadão de volta aqui na tua Brecha Mais, na companhia de supermercado Taline. 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

0: Grécia, mais 2:01. Boa tarde.
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1: Sim, segue o Misturadão por aqui até as 15 horas. Muita música boa pra você nessa tarde ensolarada de quarta-feira, 7 de outubro. 28 graus é a temperatura na companhia por aqui de Loja Ponto Econômico, onde você encontra vestuário para toda a tua família, com qualidade, com preço baixo, com bom atendimento. 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
1: Agora faltando 26 minutos para as 3 horas da tarde. Esse é o Misturadão até as 15 horas, na companhia de Loja Ponto Econômico. O ponto certo da economia no centro de Nova Brécia. 27 graus é a temperatura. Muito obrigada pelo teu carinho, pela tua audiência nesta tarde de quarta-feira, 7 de outubro de 2026.

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1: 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É saideiras do Misturadão por aqui, mas fica por aí que daqui a pouquinho ainda tem Conexão Pop por aqui.

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1: Eu acho que você tem que mandar aquela mensagem. Mas manda o que tá no seu coração.
2: Porque se fosse eu falaria mais ou menos assim.
3: 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Antes de te bloquear, eu só vim te dizer que a partir de hoje pode tocar o terror, fazer o que quiser fazer. 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
1: Não, apaga.
3: Oi, boa noite. Só vim

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1: 3 horas 21 minutos. Segue o Conexão Pop por aqui.

0: RS a mais, 28 para as 4.
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1: 28 graus é a temperatura, segue o Conexão por aqui. Eu vou me despedindo, mas a gente se encontra amanhã, 10 horas da manhã, depois do programa do Cras. Um beijo pra você, boa tarde de quarta-feira. Daqui a pouquinho, a partir das 17 horas, tem um Bailão da Mais por aqui. Até amanhã!

0: Marina Cinderela. Gente, vocês são demais, são demais, são demais. Você tá vendo?
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2: Calma, deixa eu respirar um pouco.

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Começa com o Baidão da Mais, da Brescia Mais FM, muito melhor com você, né? 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Começando bem então o Baidão da Mais, em nome de Sicredi, AgroShop Carbone. Ataíde Alexandre, amor, carro.

E aí, tudo certo? Temperatura agora, neste momento, está na casa aí dos 26 graus, tempo tá firme, mas a meteorologia prevê pancadas de chuva para hoje, né? Numa dessas, de repente, aí nós vamos ter a presença da chuva e é o que prevê aí, ao menos, né, a meteorologia. Ok, vamos lá, tem aí o Grupo Candeeiro.

0: Muito bem, então, garotos de ouro, aqui na Brecia Mais.
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0: Muito bem, então já de volta aqui na Brécia Mais FM. 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
0: Muito bem, então, né? As informações do esporte agora aqui na programação da Brescia Mais FM, muito melhor com você. É daqui a pouquinho, o Internacional vai entrar em campo, o Grêmio também vai e por aí vai, né? E a informação, então, dá conta, né, de que o Grêmio visita o Remo em confronto direto contra o rebaixamento no Campeonato Brasileiro. O Tricolor busca a primeira vitória como visitante na competição nacional. O jogo hoje será às 7:30 da noite. Mesmo horário também joga o Internacional, tá? E também, só que o Inter joga em casa, né? E o Eduardo Batista disse, o Inter vai permanecer na Série A. Técnico que assinou o contrato até o fim do Campeonato Brasileiro garante que não chegou ao clube apenas para evitar o rebaixamento. Então vamos acompanhar hoje à noite em Inter e Grêmio, né? O Inter joga em casa e vai enfrentar o Corinthians, então no Beira-Rio, e o Grêmio joga fora, vai enfrentar aí o Remo. Vamos Inter! Vamos, Grêmio!
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0: Boa tarde, queridos filhos e filhas. Que bom que você está aí para rezarmos juntos a oração da tarde. Toda terça-feira nós lembramos dos doentes e não será diferente hoje. Claro que de modo especial hoje colocamos os doentes no manto de Nossa Senhora Aparecida. Em nome do Pai, do Filho e do Espírito Santo. Amém. Nossa Senhora Aparecida, o sol se põe, a tarde chega. E nesta tarde, Mãe Aparecida, eu quero renovar a minha consagração total e plena a Jesus. Entregar-me, Mãe, sobre os teus cuidados. Porque bem sei, Mãe, padroeira do Brasil, que se me colocar sob os teus cuidados, não me perderei. Eu consagro os meus trabalhos, sofrimentos e alegrias. Eu vos consagro, Mãe, o meu corpo, a minha alma e toda a minha vida. Eu vos consagro, Nossa Senhora Aparecida, a minha família. E peço, Mãe, livrai-nos de todo mal, das doenças e do pecado. Nossa Senhora Aparecida, abençoai nossas famílias. Protegei os doentes, as criancinhas. Abençoai a igreja. Abençoai o povo de Deus. Nossa Senhora Aparecida, lembrai-vos que sois a nossa padroeira, poderosa padroeira de nossa pátria. Abençoai todos os governantes. Cessai a corrupção, a mentira. De modo especial, Mãe, olhai pelos desvalidos, excluídos e empobrecidos. Dai-nos a vossa bênção, Mãe. Ave Maria, cheia de graça, o Senhor é convosco. Bendita sois vós entre as mulheres, e bendito é o fruto do vosso ventre, Jesus. Santa Maria, Mãe de Deus, rogai por nós, pecadores, agora e na hora de nossa morte. Amém. Nossa Senhora, fazei-nos dignos das promessas de teu Filho Jesus. Amém.
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0: Aí na programação Brescia Mais FM, Alex Albano, teve Rogério Magrão e banda também. Aqui na Brescia Mais. Vamos seguindo em frente que a música não para não e o balo não para.
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2: Alô, Joe, cantar já é bom demais. Imagina com os amigos. Vamos nessa.

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0: de Coqueiro Baixo, Zilmar Boscaini.
1: Programação aqui da Brescia Mais, o Bailão da Mais, seguindo aí até as 7, né? Vamos lá, vamos para a previsão do tempo agora. Vai, diz aí que eu quero ouvir. 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O tempo está encoberto já, né? Tem nuvens no céu carregadas. Pode nublar aí e quem sabe ocorrer até alguma pancada de chuva de forma isolada no Vale do Taquari. Agora a temperatura está em 25 graus. Para amanhã, quinta-feira, novas instabilidades avançam sobre o estado e provocam aumento da nebulosidade. As condições voltam a ser favoráveis também para a ocorrência de chuva. Cerca de 35 milímetros para amanhã, temperatura mínima de 19, a máxima 28 graus. Para sexta-feira, 40 milímetros de chuva, mas vai esquentar, não vai esfriar não, né? Esta é a previsão do tempo aqui na Brescia Mais FM para você.
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2: Muito bem, seguindo aqui, né, no Bailão da Mais, no oferecimento de Clínica Oral Única para você cuidar dos seus dentes. 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
2: Olha aí, Daniel, o Chitãozinho Chororó na Brécia Mais.

0: Obrigado, gente.
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1: Incêndio atinge quiosque na beira-mar em Capão da Canoa. Mulher morre em acidente. Deputados do MDB gaúcho fecham apoio para Flávio Bolsonaro. Pois um incêndio atingiu o quiosque Vavazão, localizado na região da beira-mar de Capão da Canoa, litoral norte do Rio Grande do Sul, hoje pela manhã. Fogo foi registrado por volta das 7 horas. Corpo de bombeiros foi acionado e deslocou uma equipe para atender a ocorrência. Não há informações oficiais sobre as causas do incêndio. O estabelecimento sofreu prejuízos materiais e familiares e amigos dos responsáveis pelo quiosque iniciaram uma campanha para auxiliar na recuperação. Uma mulher perdeu a vida em um atropelamento que ocorreu durante o tombamento aí de um caminhão no bairro Floresta, em Lajeado. O acidente ocorreu por volta do meio-dia, próximo a uma empresa de sucatas. Conforme as informações, o caminhão que transportava sucata seguia sentido Lajeado Venâncio Aires, quando, por motivos desconhecidos, saiu da pista e tombou às margens da rodovia. Durante o acidente, o veículo atingiu uma mulher que estava fora da pista. Ela ainda não teve a identificação confirmada, morreu no local. No caminhão estavam um motorista e um caroneiro. Os dois sofreram ferimentos leves. As circunstâncias do acidente serão apuradas. E as bancadas federal e estadual do MDB gaúcho fecharam apoio nesta quarta-feira à candidatura de Flávio Bolsonaro, PL, no segundo turno da disputa presidencial. A decisão foi anunciada após uma reunião realizada hoje pela manhã na sede estadual da legenda. Vários deputados já se manifestaram em redes sociais com relação aí, né, ao apoio a Flávio Bolsonaro. Minuto da Notícia na Brécia Mais FM, mais informações a qualquer momento.
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0: Não dá mais.
1: Muito bem, água de coco, André e Adriano.

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1: Muito bem, Bailão da Mais pra você. 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Fone 99799-9400. 11 para 7, banda Champions.

Esquilador, aqui na programação Brécia Mais FM. Telmo de Lima Freitas. Hoje é quarta-feira, né? Hoje não tem os números da Loteria da Sorte neste horário. Tá certo? Será divulgado somente mais tarde aí, né? 4 para 7, valor demais da companhia. Daqui a pouco tem a Voz do Brasil. Ótima noite pra você, bom jogo. Hoje tem Grêmio e Inter em campo. Vamos nessa, moçada. Valeu, até amanhã.

0: Prenda a sequência, Jorge Versílio, Orlando Moraes, Sentido.
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2: Em Brasília, 19 horas.

0: notícias do governo federal que movimentaram o país no dia de hoje.
1: Olá, boa noite.
2: Boa noite para você que nos acompanha em todo o país.
1: Quarta-feira, 7 de outubro de 2026.
2: Vamos aos destaques do dia.
1: Idosos, gestantes e crianças estão entre os grupos com maior risco de complicações por erro de dosagens de medicamentos.
2: Campanha nacional estimula a prevenção e registro de falhas em hospitais, farmácias e no dia a dia do paciente. Luana Karen.
3: A campanha quer fortalecer entre profissionais de saúde e população o hábito de notificar quando um medicamento provocar efeito adverso.
1: Saúde da mulher.
2: Saiba como identificar os primeiros sintomas da menopausa e os cuidados disponíveis na rede pública de saúde. Gabriela Noronha.
4: Ao perceber os sintomas, a mulher pode procurar atendimento e, se necessário, é encaminhada ao atendimento especializado.
1: Qualificação profissional.
2: Pronatec abre oportunidades em cursos gratuitos voltados à preservação ambiental. Márcia Fernandes.
5: O programa tem como objetivo expandir o acesso à educação profissional e contribuir para a inserção de jovens e adultos no mercado de trabalho.
1: Hoje, na apresentação da Voz do Brasil, Luciano Seixas e Mariana Juma.
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1: Na hora de tomar um remédio, errar a dosagem ou esquecer o horário do tratamento pode trazer sérios riscos à saúde, especialmente para crianças, idosos e gestantes.
2: No Brasil, falhas na receita e na administração de medicamentos representam uma parcela expressiva das ocorrências registradas em atendimentos de saúde.
1: Para alertar a população para esses e outros danos à saúde, a Agência Nacional de Vigilância Sanitária, Anvisa, realiza no mês de outubro uma mobilização nacional voltada à prevenção de erros na hora de se medicar.
3: A campanha da Agência Nacional de Vigilância Sanitária quer fortalecer entre profissionais de saúde e população o hábito de notificar quando um medicamento provocar efeito adverso. A ideia é melhorar os processos e prevenir danos à saúde. No Brasil, erros de medicação e eventos adversos podem ser notificados por meio da plataforma Vigimed. A notificação pode ser feita tanto por profissionais de saúde quanto por pacientes. A presidente do Conselho Regional de Farmácia de Goiás, Luciana Calil, cita que entre os erros mais comuns estão a dosagem e os intervalos de administração.
6: O que nós observamos são erros, por exemplo, de dose, tomar mais ou menos do que é o recomendado. Um outro erro é o erro em relação ao horário. Não atrasar e nem adiantar o horário de tomar o remédio. Outro erro muito comum é a confusão entre os medicamentos.
3: Segundo a Organização Mundial de Saúde, os erros de medicação causam um impacto global estimado em 42 bilhões de dólares por ano e afetam milhões de pacientes. Cerca de 5% deles sofrem danos evitáveis relacionados a medicamentos, sendo que metade desses casos poderia ser prevenida. Idosos, gestantes e crianças estão entre os mais vulneráveis a esse tipo de ocorrência. O diretor da Agência Nacional de Vigilância Sanitária, Anvisa, Tiago Campos, diz que a campanha quer fortalecer a cultura de notificação dos erros, com foco na melhoria dos processos.
7: Isso significa incentivar a identificação e a notificação dos erros, sem foco na punição das pessoas envolvidas, mas sim no aprendizado e na melhoria contínua dos processos.
3: No Brasil, entre dezembro de 2018 e agosto de 2026, a Anvisa recebeu quase 50

0: unidades de saúde pelo Sistema Único de Saúde.
1: Com o avanço do sarampo nos Estados Unidos e em outros países das Américas, o Brasil reforçou a vacinação e a vigilância contra a doença. Nos Estados Unidos, mais de 90% dos casos são de pessoas não vacinadas ou sem informação sobre a vacinação. No Brasil, foram registrados 52 casos importados até 5 de outubro, 41 em São Paulo, 10 no Amazonas e 1 no Rio de Janeiro. Segundo o Ministério da Saúde, as ações incluem busca ativa, investigação de casos, acompanhamento de contatos e bloqueio vacinal. O país continua sem circulação endêmica do vírus. A vacina contra o sarampo está disponível gratuitamente no Sistema Único de Saúde, o SUS. Quem estiver com doses em atraso deve procurar uma unidade de saúde para atualizar a caderneta conforme as recomendações do Programa Nacional de Imunizações. Saiba mais em gov.br/saúde. Thaís de Araújo para a Voz do Brasil.
2: E para manter em dia todas as informações sobre vacinação, doses recebidas e certificados, o cidadão pode contar com a ferramenta Meu SUS Digital.
0: De forma simples, é possível baixar a Carteira Nacional de Vacinação e verificar os imunizantes já administrados.
3: A plataforma do Ministério da Saúde permite verificar registros de vacinas recebidas, acessar a carteira digital de vacinação e emitir documentos e certificados utilizando a conta gov.br. Na área de vacinação, o cidadão pode consultar os imunizantes registrados em seu nome nos sistemas de saúde integrados à Rede Nacional de Dados em Saúde. E é possível verificar, por exemplo, as vacinas recebidas, as doses aplicadas e os respectivos registros de vacinação. A plataforma disponibiliza ainda a Carteira Nacional de Vacinação Digital, onde constam todas as informações recebidas dos sistemas integrados, além do Certificado Nacional de Vacinação contra a Covid-19 e o Certificado Internacional de Vacinação contra a Febre Amarela. Para isso, basta abrir o aplicativo Meu SUS Digital ou acessar o endereço meususdigital.saude.gov.br. Para quem ainda não baixou o aplicativo, ele está disponível de graça para Android e iOS, além da versão da web. Cleide Lopes, para a Voz do Brasil.
2: E quase metade dos municípios brasileiros está em situação de alerta ou risco para a presença do mosquito Aedes aegypti, transmissor da dengue, chikungunya e zika.
0: De acordo com o Ministério da Saúde, 49,2% dos 3.732 municípios avaliados apresentaram esses índices.
2: A maior parte dos criadouros está em vasos e pratos de plantas, garrafas e outros recipientes que acumulam água.
0: Com a proximidade do verão e as condições associadas ao El Niño, a orientação é fazer vistorias regulares para eliminar locais que possam acumular água.
2: Ondas de calor, menstruação irregular, alterações de humor.
0: Sintomas que podem indicar a proximidade da menopausa, que marca o fim da vida reprodutiva da mulher.
2: E o SUS oferece acompanhamento e tratamento especializado para esse período.
4: Há 3 anos, a psicóloga Alessandra Reis começou a perceber mudanças no corpo. Primeiro vieram o esquecimento, a insônia, mas quando ela começou a sentir os fogachos, as famosas ondas de calor, desconfiou que a menopausa estava chegando.
5: O calor, eu suava, vinha de repente, eu ficava cheia de gotículas de suor, assim.
4: O climatério, que começa por volta dos 40 anos da mulher, é a transição fisiológica da vida reprodutiva para não reprodutiva e é marcado pela redução gradual de hormônios como o estrogênio. Já a menopausa se consolida quando a mulher passa 12 meses consecutivos sem menstruar. Acontece em média aos 52 anos. E o acompanhamento dessas mulheres pode ser feito pelo SUS, o Sistema Único de Saúde. Ao perceber os sintomas, a mulher pode procurar atendimento nas unidades básicas de saúde e, se necessário, é encaminhada ao atendimento especializado. A médica ginecologista e obstetra do Hospital Universitário de Brasília, Bruna Heine, lembra que o tratamento da menopausa deve ser individualizado.
6: A terapia hormonal é o nosso tratamento de primeira linha para o sintoma.

0: climatéricos, ele reduz até em 90% os sintomas, só que existem contraindicações, então por isso a importância dessa paciente passar por uma consulta, fazer uma avaliação, né, rastreios. Então essa paciente, antes de iniciar uma terapia hormonal, normalmente faz, a gente faz um rastreio para câncer de mama, a gente faz rastreio de doenças metabólicas, vê se a pressão, né, tá bem controlada, se não tem um diabetes descompensado.
1: Além de tratamento hormonal, o SUS também dispõe de medicamentos como estriol em creme para tratar o ressecamento vaginal, um dos sintomas da menopausa. Nas consultas, também são dadas orientações sobre alimentação, atividade física, sono e saúde mental, além da avaliação de condições crônicas. O Ministério da Saúde recomenda que a mulher tenha acompanhamento constante na atenção primária durante toda a transição. Reportagem Gabriela Noronha.
2: Das redes sociais, a preocupação com a segurança das mulheres também está no ambiente virtual.
3: Exposição de conteúdo íntimo sem autorização, perseguição online, ataques por meio das plataformas digitais estão entre os crimes mais cometidos na internet.
2: E o serviço Ligue 180 está se aprimorando para dar orientação mais precisa para as mulheres que sofrem esse tipo de violência.
3: Nós conversamos com a coordenadora do Ligue 180, Ellen Santos, sobre esse trabalho e o que as vítimas podem fazer quando sofrem uma agressão virtual. Acompanhe. Coordenadora Ellen Costa, bem-vinda à Voz do Brasil, um prazer ter a senhora conosco. Bom, fala pra gente um pouco mais sobre esse acordo, né, que foi firmado entre o Ministério das Mulheres e a Secretaria de Comunicação Social da Presidência da República. O que que vai ser desenvolvido a partir dele? Quais são os objetivos?
4: Então, esse acordo, ele parte de uma realidade muito concreta que a gente vive, que é justamente essa violência contra a mulher que também acontece no ambiente digital e nós precisamos estar preparados para enfrentá-la, né? Então, essa parceria do Ministério das Mulheres com a SECOM, da Presidência, ela tem dois eixos que são muito importantes, né? Um deles é justamente a educação midiática. A gente precisa ampliar o conhecimento das mulheres sobre os seus direitos na internet. E o outro eixo é justamente a qualificação do Ligue 180, né, que a gente sempre vem trabalhando para preparar a central, e nesse nicho agora a central vai estar cada vez mais preparada para orientar as mulheres que estejam sofrendo algum tipo de violência no mundo digital. Então a gente está falando de situações de ameaça pela internet, perseguição pelas redes sociais, né, exposição de imagens íntimas sem consentimento e tantas outros tipos de violência.
3: Foi encaminhado um ofício, né, às plataformas digitais solicitando informações justamente sobre os mecanismos que são adotados por elas para o recebimento das denúncias de violência, como a senhora citou aí alguns exemplos, violência digital, né? Que informações vocês querem e a partir delas o que pode ser feito?
4: Então, a gente quer conhecer de maneira muito objetiva, né, como é que funciona o caminho da denúncia dentro de cada plataforma, né? Então, a gente precisa saber como é que essa mulher deve denunciar, quais são as informações que ela precisa apresentar, os prazos, né, de análise que existem dentro da plataforma e se ela recebe algum tipo de confirmação de que a denúncia foi recebida e se ela consegue também acompanhar o pedido, né, dessa denúncia, quais são os mecanismos que existem ali também para impedir que um conteúdo removido, que ele volte a circular, né? E a gente também quer saber como é que essas plataformas estão tratando esses conteúdos, né, que são produzidos ou manipulados por inteligência artificial e buscar estabelecer, quem sabe ali, um ponto focal também dentro dessas empresas aqui no Brasil.
3: Agora, nos casos em que uma mulher é vítima de violência digital, coordenadora, que tipos de provas ela deve reunir para denunciar posteriormente e quem ela deve procurar para fazer essa denúncia, né? A senhora acabou de mencionar aí, tem essa questão de denunciar nas plataformas, mas ela só deve denunciar na plataforma e aguardar, ela deve reunir provas, como que ela deve proceder quando ela perceber, por exemplo, que ela está sendo vítima de uma exposição de fotos íntimas ou de ameaças na internet?
4: Então, a orientação que, inclusive, as nossas atendentes já estão fazendo, né, é que sempre que for possível e seguro também, ela preserve a prova antes de apagar a mensagem ou antes de bloquear um perfil ou de denunciar aquele conteúdo na plataforma. Então, é importante que, se possível, ela consiga fazer prints completos, né, que ela mostre o perfil, a data, o horário, guardar esses links, o nome dos usuários, número de telefone, mensagem, áudio, né, vídeo que tem também, os e-mails, enfim. Se ela for fazer a denúncia na própria plataforma, guardar também o protocolo de confirmação dessa denúncia. Depois, a gente orienta para que ela procure ajuda. Então, ela pode utilizar os mecanismos de denúncia da própria plataforma ou ela pode procurar os órgãos competentes quando houver crime ali ou necessidade de um atendimento imediato. Né? A gente orienta e quando a gente registra a denúncia, a gente encaminha para os órgãos de segurança pública, dependendo ali de quem for a competência da apuração. Então, eu quero dizer que ela pode procurar realizar essa denúncia também no Ligue 180. Né? A gente acolhe essa mulher, a gente presta as informações sobre os direitos, registra a denúncia. Então, essas provas que ela conseguiu juntar, ela também pode encaminhar para o 180 via os seus canais de acesso. E a gente orienta também sobre os serviços da rede de atendimento, quais são os órgãos que ela pode procurar no seu território. E aí, é importante a gente sempre fazer uma distinção, tá? Se houver uma situação de risco imediato, uma ameaça concreta à integridade física da mulher naquele momento, a gente sempre orienta para ligar no 190 da Polícia Militar, que tem a competência de ser acionada nesses casos, né? Vai chegar ali numa situação de urgência e emergência.
3: Bom, para a gente concluir, então, a senhora pode dizer para a gente quais são os canais do Ligue 180, né? Obviamente, a gente tem a ligação para o número 180, mas o Ligue 180 hoje é uma plataforma maior e tem outros canais, né?
4: Sim, a central hoje é uma central que ela é multicanal, né? Então, sim, a gente liga gratuitamente para o 180, que é o tridista, é muito bem disseminado, mas a gente também tem o atendimento via WhatsApp, através do número 61-9610-180. Nós temos o atendimento por e-mail, videochamada Libras, o webchat, todos esses também no site do Ministério das Mulheres. Todos esses canais funcionam 24 horas por dia, todos os dias da semana, tá? Aí eu gostaria só de reforçar para as mulheres que estão nos acompanhando ou terceiros que sabem situações, né? Não precisa esperar uma situação se agravar para procurar o Ligue 180. Então, se ela estiver vivendo uma situação de violência, inclusive no ambiente digital, ou simplesmente se ela tiver uma dúvida sobre os seus direitos, sobre onde buscar ajuda, procura a central, procura o Ligue 180. A gente existe justamente para acolher, para orientar, ajudar essa mulher a encontrar os caminhos de proteção.
3: Muito bem, no ambiente digital e fora dele também, né? Eu conversei com Ellen dos Santos Costa, coordenadora geral da Central de Atendimento à Mulher, o Ligue 180. Muito obrigada, Ellen, pela sua entrevista à Voz do Brasil.
4: Eu que agradeço, um bom trabalho a todos.
2: A Procuradoria-Geral da Fazenda Nacional publicou edital que oferece condições para regularização de débitos.
3: A depender do caso, o contribuinte pode conseguir até 100% de desconto. Para transações de pequeno valor, a redução pode chegar a 50% do total da dívida.
2: Os interessados têm até o dia 9 de outubro para aderir através do endereço regularize.pgfn.gov.br.
3: E as empresas que pensam em renegociar dívidas com a União contam com uma novidade.
2: O sistema Regularize agora permite acesso às funcionalidades usando a conta gov.br.
5: O novo acesso ao sistema Regularize está disponível para quem é responsável por uma pessoa jurídica e tem conta gov.br, nível prata ou ouro. A novidade torna mais direto o acesso aos serviços do Regularize e dispensa a necessidade de outros procedimentos para entrar no ambiente da pessoa jurídica, como detalha Raquel Ribeiro de Carvalho, coordenadora nacional de atendimento da Procuradoria-Geral da Fazenda Nacional.
6: Você poderá, por exemplo, consultar débitos inscritos em dívida ativa da União e do FGTS em nome da empresa, emitir guia de pagamento, fazer negociação do débito da empresa, mas atenção, Para conseguir esse acesso, você precisa constar como responsável legal pelo CNPJ no Cadastro da Receita Federal do Brasil.
5: Para acessar, é só seguir estes passos. Após fazer o login no portal Regularize com a conta gov.br, prata ou ouro, clique no seu nome e depois em alterar perfil de acesso. Informe o CNPJ da empresa pela qual você é responsável e clique em alterar perfil. O endereço do portal é o gov.br/regularize. Reportagem Luciana Colares de Holanda.
3: Nacional de Acesso ao Ensino Técnico e Emprego, o Pronatec, está com 1.500.000 vagas abertas para cursos gratuitos de qualificação profissional voltados à área ambiental.
2: As oportunidades estão distribuídas em 11 estados e incluem formações em áreas como energias renováveis, biocombustíveis e preservação do meio ambiente.
3: Ao todo, serão oferecidas 1.500.000 de vagas para cursos de qualificação profissional em áreas relacionadas à preservação, conservação, recuperação ou melhoria do meio ambiente. O diretor de Articulação e Fortalecimento da Educação Profissional e Tecnológica do Ministério da Educação, Sérgio Pedini, conta onde os profissionais que concluírem esses cursos poderão atuar.
7: A sociedade mudou, né? Todas as atividades acabam derivando para um interesse na área ambiental, o que é muito bom, né? Frente ao que a gente encontra de desafios aí de mudanças climáticas, né? Então, hoje uma capacitação dessa qualifica a pessoa para atender qualquer setor.
3: As vagas são oferecidas por meio do Pronatec, o Programa Nacional de Acesso ao Ensino Técnico e Emprego. O programa tem como objetivo expandir o acesso à educação profissional e tecnológica e contribuir para a inserção de jovens e adultos no mercado de trabalho. Os 11 cursos gratuitos são ofertados nos estados do Maranhão, Minas Gerais, Mato Grosso do Sul, Pará, Pernambuco, Piauí, Rio de Janeiro, Rio Grande do Norte, Roraima e Rio Grande do Sul. Jonas Benício Costa é pedreiro e decidiu investir em uma nova formação. Agora, ele é aluno do curso de instalador de sistemas fotovoltaicos, oferecido pelo Instituto Federal do Maranhão, e conta como tem sido a experiência.
8: A gente cresce um pouco mais no mercado de trabalho, enriquece o currículo, e são vários benefícios que um curso desse tem a oferecer pra gente, né? Porque o conhecimento é uma coisa que ninguém te rouba.
3: Sérgio Pedini, do Ministério da Educação, destaca a importância de investir na educação profissional.
7: Cursos de qualificação profissional acabam abrindo oportunidades muito semelhantes a quem tem um título de graduação, que inclusive muitos estão passando dificuldade. Então a gente tem que entender a educação profissional tecnológica como um espaço de oportunidades para esse mundo que mudou.
3: As vagas e os cursos disponíveis podem ser consultados no painel de oportunidades do Pronatec na internet. Para participar, é necessário atender aos pré-requisitos indicados para cada curso. As informações sobre inscrição estão disponíveis nos editais e nos canais das instituições que oferecem os cursos. Reportagem Márcia Fernandes.
1: Participantes do Exame Nacional do Ensino Médio, que são concluintes da rede pública de ensino, deverão selecionar obrigatoriamente o idioma de preferência para a prova de língua estrangeira até o dia 18 de outubro.
2: Os estudantes devem escolher entre inglês ou espanhol. Quem perder esse prazo fará obrigatoriamente a prova de inglês, sem chance de mudança.
1: E aqueles que tiveram a inscrição automática deverão preencher o questionário socioeconômico disponível no site de inscrição para acessar o local de prova.
2: Para fazer o preenchimento e também selecionar a língua estrangeira, basta acessar enem.inep.gov.br.
1: E essas foram as notícias do governo federal.
2: Uma realização da Secretaria de Comunicação Social da Presidência da República.
1: Com produção da empresa Brasil de Comunicação.
2: Fique agora com o Minuto do TCU. Em seguida, as notícias do Poder Judiciário e do Congresso Nacional. Boa noite.
1: Boa noite, até amanhã.
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12: STF exclui o crédito presumido de ICMS da base do PIS e da COFINS.
13: Resolução do CNJ prevê fim de processos judiciais em dívidas de até R$10 mil.
12: Missões de observação eleitoral destacam a transparência e organização das eleições 2026.
13: Boa noite, eu sou Marcela Luiza.
12: E eu sou Walter Lima.
13: O Supremo Tribunal Federal excluiu o crédito presumido de ICMS da base do PIS e da COFINS.
12: Prevaleceu o entendimento de que o benefício fiscal concedido por estados e pelo DF não deve integrar a base das contribuições federais. Marta Ferreira.
14: O julgamento chegou a ser iniciado no plenário virtual, quando havia sido formada maioria favorável aos contribuintes. Só que um pedido de destaque levou a análise para o plenário físico. Os votos proferidos pelos ministros aposentados foram mantidos. Autor do destaque, o ministro Gilmar Mendes, votou no sentido da inclusão dos créditos presumidos de ICMS na base de cálculo do PIS e da COFINS, mantendo a posição que havia adotado no plenário virtual. No final, prevaleceu o entendimento de que o benefício fiscal concedido por estados e pelo Distrito Federal não deve integrar a base das contribuições federais.
13: Resolução do CNJ de 2026 prevê o fim de processos judiciais referentes a dívidas de baixo valor movidos por bancos.
12: A norma prevê a extinção de processos judiciais movidos por bancos quando a dívida for de até R$10 mil. Marcelo Della Libera.
15: Essa resolução trata de processos de baixo valor e sem perspectiva de satisfação, ou seja, quando não foi possível localizar o devedor ou quando, mesmo localizado, não foram encontrados bens suficientes para pagar a dívida. Tratam de processos de cobrança que continua tramitando, mas sem perspectiva concreta de que o credor consiga receber o valor que lhe é devido. O objetivo da medida é aumentar a eficiência do sistema de justiça, que deixa de lado dívidas de baixo valor sem perspectiva de pagamento e pode priorizar processos mais complexos.
13: Convidados internacionais que participaram das missões de observação eleitoral neste ano reconheceram a confiabilidade, a organização e a transparência do trabalho da Justiça Eleitoral na condução do primeiro turno das eleições.
12: O relatório preliminar foi divulgado nesta terça-feira. Vitor Struck.
16: O documento foi elaborado por representantes da Organização dos Estados Americanos, a OEA, do Parlamento do Mercosul, do Carter Center dos Estados Unidos, da Liga dos Estados Árabes, além de universidades brasileiras, como a Pontifícia Universidade Católica de São Paulo. Participaram das missões 91 observadores e observadoras de 23 nacionalidades.
13: Tribunal Superior do Trabalho e Astral, Associação Brasileira de Televisões e Rádios Legislativas, firmam acordo de cooperação institucional.
12: Uma forma de ampliar a divulgação de conteúdos audiovisuais produzidos pelo Tribunal. Rafael Silva.
17: A parceria com as emissoras que integram a Astral vai permitir à Secretaria de Comunicação Social do TST levar a um maior número de ouvintes por todo o país todo o conteúdo multimídia produzido. Tudo o que é de interesse nas relações de trabalho pode ser utilizado pelas emissoras associadas em diferentes formatos e plataformas, como televisão, rádio, sites, aplicativos, plataformas de streaming, redes sociais e podcasts.
13: STJ decide que violação de patente permite reconhecer dano moral presumido.
18: Isso significa que não é preciso prova de prejuízo à imagem, à reputação ou ao prestígio da empresa Fátima Uchoa.
19: O STJ restabeleceu a condenação por danos morais imposta pelas instâncias de origem em Goiás a empresas que fabricaram e venderam sem autorização do titular cópia de uma máquina agrícola protegida por patente de modelo de utilidade concedida pelo Instituto Nacional da Propriedade Industrial para proteger melhorias no uso ou na fabricação de objetos já existentes. Para os ministros, a proteção da patente como espécie de propriedade industrial segue a mesma lógica já adotada pelo STJ a casos de uso indevido de marca. A relatoria foi do desembargador convocado Luiz Carlos Gamboge.
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13: Uma boa noite.
18: E até amanhã.
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0: sou Paula Groba.
1: E eu sou Humberto Pinheiro.
0: E estes são os destaques de hoje do Jornal do Senado, que começa agora.
1: Em segundo dia de discussões, fim da escala 6-1 gera debate sobre momento da votação.
0: Senadores divergem sobre MP que proíbe bets no Brasil.
1: Agentes de trânsito podem ter lei geral e porte de arma.
0: Boa noite.
1: Boa noite.
0: A proibição das bets em todo o país divide governo e oposição no Senado. Na volta dos trabalhos parlamentares após o primeiro turno das eleições, os senadores discutem os efeitos da medida provisória que suspende a atuação das empresas de apostas.
1: Em vigor desde 25 de setembro, a MP é questionada no Supremo Tribunal Federal por representantes do setor que alegam violação à segurança jurídica e à livre iniciativa. Os detalhes com o repórter Alexandre Campos.
2: O futuro da medida provisória que proíbe as bets em todo o território nacional está nas mãos do Supremo Tribunal Federal. Relator de ações que questionam a constitucionalidade da lei que regulamenta as apostas de cota fixa no país, o ministro Luiz Fux deve decidir também sobre os pedidos de entidades ligadas ao setor para suspender a eficácia da MP editada pelo governo em 25 de setembro. Associações das empresas que exploram esse negócio no país e de emissoras de rádio e TV, além de clubes de futebol, alegam que o texto gera insegurança jurídica e viola o princípio da livre iniciativa. Ao se manifestar contrariamente à exploração de apostas no país, a senadora Damaris Alves, do Republicanos do Distrito Federal, afirmou que os representantes desse segmento têm razão em questionar a proibição imediata por meio de medida provisória.
3: Eles contrataram. Existe contrato de publicidade com emissoras. Então, quando você tem um contrato de publicidade, você já contratou um monte de gente. Então, vai ter desemprego. Então, que acabe-se com as bets de forma escalonada, dando para o segmento a oportunidade de interromper os seus contratos sem prejudicar tanta gente. Mas podemos, por exemplo, de imediato proibir as publicidades. Eu sou relatora do projeto que proíbe a publicidade. Isso sim, vamos proibir a publicidade. Agora, acabar do jeito, o Congresso cometeu um erro em liberar, agora vai cometer um outro erro acabando dessa forma.
2: Já o senador Jacques Wagner, do PT da Bahia, acredita que se o ministro Luiz Fux não for favorável à ação que questiona na MP, o texto deve ser aprovado pelo Congresso Nacional.
4: Eles ingressaram no STF, eu não sei qual vai ser a posição do ministro Fux, que foi para quem foi distribuído. Aqui eu acho difícil que alguém sustente contra o que virou uma doença social de graves consequências no Brasil inteiro. Então, defender o dinheiro dos donos das bets contra o suicídio e a depressão de milhares de pessoas, eu acho muito difícil.
2: Além de proibir as bets em todo o território nacional, a MP editada pelo governo veda publicidade, propaganda e patrocínio relacionados a esse tipo de atividade e impõe obrigações aos provedores de aplicações de internet e lojas virtuais, como o impedimento de oferecer produtos ou serviços referentes a apostas.
0: E os agentes de trânsito podem ganhar uma lei geral para unificar o regime jurídico da carreira em todo o país.
1: A proposta, já aprovada na Comissão de Segurança Pública e em análise na Comissão de Constituição e Justiça, também garante o direito ao porte de arma de fogo para profissionais que atuam em atividades externas. Repórter Bruno Lourenço.
5: A proposta de lei geral dos agentes de trânsito aprovada na Comissão de Segurança Pública reconhece a carreira como típica de Estado. O relator, senador Efraim Filho, do PL da Paraíba, destacou que esse entendimento evitaria a delegação integral de suas atribuições a empresas privadas. Sobre o porte de arma, o senador defendeu na ocasião a previsão de que o direito seja restrito aos agentes que trabalham diretamente na fiscalização ostensiva.
6: Apesar de considerarmos valorosa a previsão de porte de arma de fogo para os agentes de trânsito, é necessário limitar esse direito àqueles servidores que exerçam atividades de forma ostensiva e externa, tendo em vista o caráter finalístico restritivo do estatuto.
5: O texto, que será analisado agora na Comissão de Constituição e Justiça, tem o objetivo ainda de evitar uma ampliação conceitual excessiva da atividade policial ao assegurar que as atribuições de engenharia e educação continuem sendo partes integrantes da segurança viária sem serem descaracterizadas. Depois da CCJ, o projeto de lei vai ao plenário do Senado.
0: Tomou posse nesta terça-feira a nova senadora pelo Distrito Federal, Leani Lemos, do PSB. Servidora de carreira do Senado desde 1993, ela ocupa a vaga da senadora Leila Barros, de quem é primeira suplente. Leila está licenciada por 120 dias para tratar de interesses particulares. O afastamento termina em fevereiro de 2027.
1: No primeiro discurso como senadora, Leani disse que vai atuar em defesa da democracia, do fortalecimento das instituições e do federalismo. Também citou como prioridades uma gestão pública eficiente, a redução das desigualdades e ampliação de oportunidades. Emocionada, Leani lembrou sua trajetória no Senado e a história do pai, um paraibano que chegou a Brasília em 1958 para trabalhar na construção do prédio do Congresso Nacional.
7: Hoje, os netos do meu pai estão aqui, na tribuna de honra, mas muitos outros netos de candangos continuam a lutar por um emprego, um salário digno, uma jornada digna, uma jornada que não seja 6x1 e uma vida de alegria com suas famílias. É tudo o que essas pessoas pedem e é pouco.
0: E a proposta que acaba com a escala 6x1 no Brasil avançou mais uma etapa no Senado, mas o momento da votação divide os senadores.
1: Na segunda sessão de discussão, a oposição questionou a decisão de acelerar a análise às vésperas do segundo turno das eleições. Já a base do governo defendeu a votação e classificou o fim da escala 6x1 como uma reivindicação histórica dos trabalhadores. Repórter Douglas Castilho.
8: Líder da oposição, o senador Rogério Marinho, do PL do Rio Grande do Norte, questionou o fato de o governo pautar o tema às vésperas do segundo turno.
9: Não nos negamos a discutir jornada, não nos negamos a discutir esse ou qualquer outro assunto. A estratégia é que o regimento seja cumprido, que haja discussão, que haja interstício, que não haja atropelo. Nós não somos contra nem a favor da escala 6x1, nós somos a favor de que haja uma jornada flexível. Quem trabalha precisa ter a condição de escolher e fazer a sua própria condição de trabalho.
8: A líder do governo no Senado, Tereza Leitão, do PT de Pernambuco, disse que já está colhendo assinaturas para acelerar a tramitação.
10: Meu desejo era que essa PEC fosse votada aqui no plenário imediatamente depois da aprovação quase unânime na Comissão de Constituição e Justiça. O que é que pode mudar este rito? É um calendário especial. Estamos recolhendo as assinaturas.
8: Faltam 3 sessões de discussão para a votação em primeiro turno e outras 3 para o segundo turno. Entre os dois momentos, deve haver um intervalo de 5 dias úteis que poderá ser modificado caso o requerimento de Tereza Leitão seja aprovado.
11: Eleições 2026.
0: Você sabia que eleitores que não votaram no último domingo podem votar normalmente no segundo turno? Isso acontece porque a Justiça Eleitoral considera cada turno como uma eleição independente. Por isso, o não comparecimento à primeira etapa da votação não impede a participação no segundo turno. Para votar, a eleitora e o eleitor precisam apenas estar com o título em situação regular, ou seja, o documento não pode estar cancelado nem suspenso.
1: No dia 25 de outubro, o Distrito Federal e 6 estados irão eleger seus governadores. Na mesma data, ocorrerá em todo o país o segundo turno para escolher o presidente da República. O senador Paulo Paim, do PT do Rio Grande do Sul, enfatizou a importância de voltar às urnas. Na avaliação dele, os eleitores devem comparar os projetos dos dois candidatos e acompanhar os debates que devem ocorrer antes da eleição.
12: No fundo, pede para que as pessoas votem, que assim é a democracia. Mas comparem os dois projetos. São dois projetos. Você pode escolher. Quando der o debate dos dois candidatos, cada um vai demonstrar o que fez durante a vida e o que pretende fazer ganhando as eleições.
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0: Acompanhe agora as notícias da Câmara dos Deputados. Boa noite.
1: Boa noite e até amanhã.
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3: Plenário da Câmara pode votar mudanças na legislação sobre mineração.
4: 12 partidos e 2 federações não cumpriram a cláusula de barreira.
3: Bancada feminina manterá atuação suprapartidária na próxima legislatura.
4: Boa noite. Deputadas da bancada feminina afirmam que a atuação do grupo continuará sendo suprapartidária em 2027. Os resultados das urnas mostraram um aumento de 90 para 109 deputadas entre os 513 que compõem a Câmara. A repórter Silvia Munhato tem as informações.
5: Deputadas da bancada feminina da Câmara acreditam que, apesar da acentuada divisão ideológica do país, reafirmada nos resultados do primeiro turno das eleições, a atuação do grupo continuará sendo suprapartidária. Em entrevistas ao programa Painel Eletrônico da Rádio Câmara, tanto a deputada Jaque Rocha, do PT do Espírito Santo, atual coordenadora da bancada, quanto a deputada Soraya Santos, do PL do Rio de Janeiro, defenderam, por exemplo, a luta pela reserva de cadeiras para as mulheres no parlamento. Hoje há reserva de 30% para candidaturas femininas, com recursos proporcionais, mas não de cadeiras. Jaque Rocha acredita que a reserva poderia começar com os mesmos 30%. A partir de 2027, a bancada vai subir de 90 para 109 deputadas, em um total de 513, ou seja, pouco mais de 20%. Para Soraya Santos, a reserva poderia ser de 50%, já que as mulheres representam 52% do eleitorado. Segundo ela, isso poderia até reduzir os ataques contra as candidaturas femininas.
6: Se você perguntar para as deputadas e parlamentares dos países europeus, elas não sofrem esse tipo de ataque. Por quê? Porque as cadeiras já estão lá definidas, 50% para um, 50% para outro, ou 30% que seja. Isso já está consolidado. Então, as mulheres, ainda por cima, sofrem ataques de formas diferentes para que elas se desestimulem na disputa eleitoral.
5: Soraya Santos lembra que ainda há muito o que fazer, já que estados como Piauí e Roraima e o Distrito Federal não elegeram nenhuma mulher como deputada federal. Para Jaque Rocha, as mulheres acabam se unindo em relação a várias pautas que são comuns.
7: A gente consegue colocar o direito das mulheres acima de qualquer questão ideológica ou até mesmo de pensamento individual. No dia de hoje, infelizmente, as estatísticas nos mostram que vão morrer 4 mulheres vítimas de feminicídio no nosso país. Então, nós não podemos fechar os olhos para esses dados e estatísticas.
5: Jaque Rocha explicou que a principal pauta é colocar mais recursos no orçamento para temas como combate à violência contra a mulher e o apoio ao empreendedorismo feminino. Da Rádio Câmara de Brasília, Silvia Munhato.
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2: Eleições.
3: 12 partidos e 2 federações não cumpriram a cláusula de barreira nas eleições deste ano, mas a situação ainda pode mudar com decisões judiciais. Quem explica os detalhes é a repórter Paula Bittar.
9: Nas eleições deste ano, 12 partidos políticos e 2 federações não atingiram a cláusula de barreira. Criada em 2017, a cláusula estabelece critérios para que as legendas possam acessar os recursos do fundo partidário e o tempo de rádio e TV destinado à propaganda partidária. Segundo as regras, os partidos precisavam obter nas eleições para deputado federal ao menos 2,5% dos votos válidos distribuídos em pelo menos 9 estados, com um mínimo de 1,5% dos votos válidos em cada um. A outra opção era eleger pelo menos 13 deputados federais distribuídos em no mínimo 9 estados. PDT, Agir, Mobiliza, Avante, PSTU, PCB, PRTB, DC, PCO, Democrata, UP e Missão foram as legendas que não passaram na cláusula de barreira. Desses, apenas PDT, Avante e Missão elegeram algum deputado. Já as federações que não cumpriram os critérios foram PSOL Rede e PRD Solidariedade. Marina Lacerda, cientista política e professora do mestrado da Câmara, ressalta que o papel da cláusula de barreira é evitar uma superfragmentação partidária e permitir o debate político.
10: Qual é o objetivo do sistema proporcional? Você representar a diversidade de opiniões que existem na sociedade. O problema do sistema proporcional é que ele pode ter regras que vão levando a uma fragmentação partidária imensa. Então, ao longo da última década, o Brasil foi criando regras para equilibrar. Não perder a representação de minorias e de grupos que não são majoritários na sociedade, mas também de ter uma racionalidade do sistema partidário.
9: Mas esse equilíbrio nem sempre é perfeito, segundo a cientista política. Marina Lacerda cita o exemplo do PSOL, partido que não atingiu os critérios, mas que é conhecido por representar diversas minorias, tendo parlamentares indígenas e trans, por exemplo. A Federação PSOL Rede não atingiu a cláusula por uma diferença de 185 votos. O grupo alcançou 1,5% dos votos válidos para deputado federal em 8 estados, mas registrou 1,49% no Espírito Santo e elegeu 15 deputados federais, mas distribuídos apenas por 6 estados. O cientista político Paulo Castro aponta que as regras já têm surtido efeito com a redução de siglas com representação na Câmara.
11: Isso já reflete o movimento dos partidos de se unirem em federações para evitar eventuais problemas para atingir a cláusula de barreira. Então, a cláusula de barreira, ela segue de fato esse propósito para o qual ela se propõe, que é de diminuir o número de partidos para que a Câmara tenha um cenário de disputas nacionais e não apenas partidos pequenos que muitas vezes não têm ramificação nacional, que estão aqui representados, mas sem essa capacidade de participar do grande debate político brasileiro.
9: Mas a situação dos partidos que ficaram fora da cláusula ainda não está completamente definida. Decisões judiciais podem alterar a validade de votos e os percentuais. Partidos podem se fundir ou incorporar outras legendas ou ainda entrar em uma nova federação. Da Rádio Câmara, de Brasília, Paula Bittar.
12: Segurança Pública.
4: Zuco do PL do Rio Grande do Sul é um dos autores da proposta que torna obrigatório o trabalho de presos condenados em regime fechado e semiaberto. Pelo texto, metade da remuneração obtida com a atividade deve ser destinada ao custeio e à manutenção do sistema prisional.
3: A outra metade do salário, segundo o deputado, seria repassada à família do detento. Zuco argumenta que os recursos destinados ao sistema prisional podem financiar melhorias na infraestrutura das unidades, além de ações de segurança, ressocialização e capacitação profissional dos presos.
2: Educação.
4: Os deputados estão analisando um reforço da inclusão escolar de pessoas autistas e com altas habilidades. O repórter José Carlos Oliveira tem mais detalhes sobre a proposta.
13: A Câmara dos Deputados analisa projeto de lei com foco na inclusão escolar de pessoas com transtorno do espectro autista. O texto original da deputada Carla Dixon, do PL do Rio Grande do Norte, já foi aprovado nas comissões de educação e de defesa dos direitos das pessoas com deficiência, que estenderam as medidas também para os estudantes com altas habilidades superfaculdades ou superdotação na rede pública da educação básica. A proposta cria a política Incluir, com o objetivo de apoiar ações voltadas à permanência, à participação e à aprendizagem desses estudantes. A Câmara tem uma frente parlamentar de proteção às pessoas com transtorno do espectro autista, coordenada pelo deputado Felipe Beccari, do Podemos de São Paulo.
14: Existem muitos projetos parados na Câmara dos Deputados que tratam desse universo do autista. Então, a gente precisa resgatar esses projetos, atualizá-los, fazer um novo bloco, né, que atenda às necessidades dos autistas hoje, para que a gente consiga avançar nas políticas públicas.
13: O projeto de lei que reforça a inclusão escolar de pessoas autistas e com altas habilidades ainda vai passar por votação nas comissões de Finanças e Tributação e de Constituição e Justiça. Da Rádio Câmara de Brasília, José Carlos Oliveira.
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12: Transportes.
3: Projeto obriga companhias aéreas e operadores aeroportuários a oferecer equipamentos mais seguros para embarque e desembarque remoto. A proposta de Maurício Neves, do PP de São Paulo, prioriza idosos, pessoas com deficiência, gestantes, lactantes e passageiros com mobilidade reduzida.
4: O deputado acrescenta que o texto prevê o uso de rampas e plataformas elevatórias, mas proíbe escadas íngremes como o único acesso para esses passageiros. Segundo Maurício Neves, o projeto também estabelece multas para empresas que descumprirem as regras.
12: Agricultura.
3: Barreto, do União da Bahia, apoia a proposta que cria regras diferenciadas para pequenos produtores rurais que cometerem infrações ambientais. Em vez de sofrer imediatamente sanções, como embargo da atividade ou a apreensão de produtos, eles terão 24 meses para corrigir os danos.
4: Dal Barreto avalia que o prazo permite a adequação ambiental sem interromper a produção que garante o sustento da família. Pela matéria em tramitação na Câmara, as penalidades poderão ser aplicadas caso o produtor não faça as correções dentro do período estabelecido.
3: Jorge Brás, do Republicanos do Rio de Janeiro, propõe manter as exigências sanitárias para importação de amêndoas de cacau da Costa do Marfim e impedir a flexibilização de regras. A ideia é proteger as plantações brasileiras contra pragas que podem chegar com o produto importado.
4: Jorge Brás defende que qualquer alteração nas regras seja feita somente após uma análise formal dos riscos e com base em evidências científicas. O deputado argumenta ainda que é preciso garantir mais proteção à produção nacional de cacau.
3: Tião Medeiros, do PP do Paraná, propõe retirar a exigência do Registro Geral da Atividade Pesqueira para os produtores de peixes e outros animais aquáticos. O deputado explica que a medida evita burocracia e custos adicionais para os aquicultores.
4: O deputado acrescenta que a produção já é fiscalizada por meio da nota fiscal e da guia de trânsito animal, que garantem o controle sanitário e a origem dos produtos. Para Tião Medeiros, exigir também o registro não traz mais segurança e pode dificultar a comercialização.
12: Votação.
3: Vários projetos polêmicos e com urgência aprovada podem ser incluídos na pauta de votações do plenário. Uma dessas propostas prevê mudanças na legislação sobre mineração. Saiba mais sobre a perspectiva de votações na reportagem de Antônio Vital.
16: Depois do primeiro turno das eleições, diversos projetos estão prontos para entrar na pauta de votações do plenário da Câmara. Um deles é o que reduz a jornada normal de trabalho para 40 horas semanais e garante 2 dias de repouso semanal remunerado, sem redução de salário. O projeto apresentado pelo governo governo regulamenta a proposta de emenda à Constituição aprovada pelos deputados no primeiro semestre e que aguarda análise pelo Senado. O projeto prevê regras de transição, como a da proposta de emenda à Constituição já aprovada. A jornada passa a ser de 42 horas semanais, 2 meses depois da publicação da lei. 1 ano depois desse prazo, passa a valer o limite definitivo de 40 horas semanais. Mas ainda não há consenso para a votação do projeto, que é criticado pela oposição e por entidades empresariais. Também pode ser votado o projeto que aumenta o limite de receita bruta anual para os microempreendedores individuais, os MEIs. Hoje podem ser enquadrados como MEI, pagando menos impostos, microempreendedores que faturem até R$81 mil por ano. O projeto aumenta esse limite para R$130 mil. Além disso, permite que o MEI contrate até 2 empregados. Hoje pode contratar apenas 1. Esse texto, porém, pode ainda ser alterado até a data da votação. O governo admite um teto de R$140 mil para os microempreendedores. Outro projeto que ganhou regime de urgência e pode ser votado a qualquer momento é o que altera diversos pontos da legislação da mineração. Entre outras medidas, o texto amplia o conceito de garimpeiro e cria um leilão social que vai ofertar áreas de menor volume de minérios e pode beneficiar cooperativas de garimpeiros, que terão prioridade no processo de autorização. A proposta foi apresentada por um grupo de trabalho criado em 2022 e é assinado pelo deputado Felipe Barros, do PL do Paraná, coordenador do grupo, que foi eleito senador. A justificativa é que o projeto dá mais agilidade ao processo de mineração. Um dos pontos dispensa o licenciamento ambiental para lavras se a tecnologia usada não provocar impactos significativos. O regime de urgência provocou discussão no plenário. O governo se manifestou contra a proposta e pediu mais discussão antes da votação, como disse a deputada Érica Cocai, do PT do Distrito Federal.
17: Esse projeto é para legalizar o garimpo, e legalizar o garimpo sem regras. O Brasil inteiro viu o desastre que houve no território Yanomami, pela ação sem regras do próprio garimpo. Porque não dá para ficar todo o tempo passando a boiada, porque meio ambiente é fundamental para a própria soberania. Mas nós também temos a posição do Ministério do Planejamento, da Casa Civil, contra esta proposição. Não dá para liberar, como está se propondo, o garimpo sem regras.
16: Já o deputado Joaquim Passarinho, do PL do Pará, relator do grupo de trabalho que apresentou a proposta, defendeu as mudanças na lei de mineração. Segundo ele, o objetivo é permitir que pequenas empresas atuem no setor.
18: No nosso projeto, não há nenhum tipo de restrição ao meio ambiente, não há nenhum tipo de facilitação, não há anuência prévia, não há taxa, não há nada disso. Pelo contrário, o que nós estamos tentando é tirar da mão de 5, 6 empresas, umas nacionais, outras internacionais, que detêm quase todo o subsolo nacional, pesquisado, está na mão de 5 empresas. E essas empresas não dão anuência para as menores empresas trabalharem. E o subsolo brasileiro, ele é do povo brasileiro.
16: Outras propostas que podem ser votadas foram apresentadas como prioridade no primeiro semestre pela Frente Parlamentar da Agropecuária. Um dos projetos suspende por 2 anos sanções e embargos ambientais a pequenos produtores rurais. A medida não tem apoio do governo, que argumenta que na Amazônia Legal, isso pode significar a suspensão de sanções a quem possui propriedades de até 400 hectares. Outro projeto pronto para ser votado é criticado pela oposição desde o início do ano e ainda não tem consenso para ser votado. A proposta combate a misoginia, que é como se chama o ódio, desprezo ou preconceito contra as mulheres. O texto, já aprovado pelo Senado, foi alterado pela deputada Tabata Amaral, PSB de São Paulo, coordenadora do grupo de trabalho que analisou a proposta. O texto aprovado pelo Senado equipara a misoginia ao crime de racismo, o que a torna inafiançável e imprescritível. Na nova versão, a relatora alterou principalmente a definição de misoginia. Ela retirou os termos ódio e aversão à mulher, previsto no projeto original para caracterizar a misoginia e considerados vagos pela oposição. Na nova versão, misoginia é descrita como a prática, a indução ou a incitação de menosprezo ou discriminação contra a mulher que promova violência. A pena prevista é de 2 a 5 anos de prisão. Da Rádio Câmara de Brasília, Antônio Vital.
12: Justiça.
4: Paulo Litro, do União do Paraná, apoia a proposta de emenda à Constituição que estabelece mandato de 12 anos sem recondução para ministros do Supremo Tribunal Federal. A medida mantém as 11 vagas da corte com idade de ingresso entre 45 e 70 anos.
3: A PEC, apoiada por Paulo Litro, também divide entre executivo, legislativo e judiciário a indicação dos integrantes da corte. O texto ainda estabelece períodos de quarentena antes da indicação e depois da saída do do STF.
4: A Câmara aprovou e encaminhou para o Senado projeto que atualiza a estrutura da Advocacia Geral da União. Vinícius Gurgel, do PL do Amapá, informa que o texto reorganiza e define atribuições das carreiras que integram o órgão responsável pela defesa jurídica da União.
3: Vinícius Gurgel avalia que a reorganização

0: Obrigado. 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

0: eu acho que você tem que mandar aquela mensagem. Mas manda o que tá no seu coração.
1: Porque se fosse eu falaria mais ou menos assim.

0: moderação, amigo.
1: Sextou sem moderação.
0: No pelo valendo, você tá
1: valendo.
0: Ai, bebê.